0: aí nas redes, mas o livro é muito bonito, Daniel Ruckenbach e Johnny, ilustrações maravilhosas. A gente vai conversar sobre todo o processo de produção desse livro, o tema, e obviamente também vai conversar sobre a trajetória, a vida do nosso convidado. Tá chegando para você o programa Na Cadeira do DJ.
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0: É isso aí, Conversa Afinada. Boa noite, Johnny LaRocque.
2: Boa noite, meu amigo.
0: Prazer te receber aqui, meu irmão.
2: Satisfação estar aqui no meio de amigos, né? Para poder falar desse livro incrível aí que está apresentando para vocês.
0: Muito bacana. Vamos começar a falar do ilustrador. Certo. Já dá o nome da figura. A figura é de Aquidauana?
2: Isso, na verdade.
0: Rapaz, mas Aquidauana é uma terra boa, hein?
2: É um amigo meu que eu conheci em Aquidauana na época que eu fazia faculdade lá. Eu fazia curso de turismo, ele biologia. Mas ele tinha um grupo de teatro, um cara extremamente talentoso, que sempre mexia com desenhos. Inclusive, eu fiz o primeiro evento de cultura oriental na cidade de Aquidauana e parte desse sucesso foi dele, porque ele fez uma ilustração através de uma foto que fazia sucesso por causa do Jackie Chan, né, que eu fazia as coisas de luta, e eu dava aula de Kung Fu de forma voluntária, e ele, como meu aluno, ele pensou, ele teve a ideia de transformar aquela foto em ilustração, e ficou ali evidente o talento que ele tinha com essa parte de ilustração e desenho. Então, eu convidei ele para fazer parte desse projeto e fiz uns esboços de como que eu queria os personagens. Ele fez um traço dele e, obviamente, o talento dele é bem melhor que o meu, né? E saiu esse traço maravilhoso aí do livro.
0: Não, realmente impressionante, né, Daniel Ruckenbach? A qualidade da impressão, a qualidade da diagramação.
3: Tá muito bonito o projeto.
0: Nossa, o projeto lindíssimo, realmente muito bonito.
2: Inclusive ele mesmo que fez essa diagramação.
0: E é uma capivarinha?
2: Isso, é o CAPS.
0: É o CAPS.
2: O trocadilho aí com o nome, né? O CAPS, primeiro porque ele usa boné, que é o cap em inglês.
0: Sim.
2: E CAPS de capivara, então foi o apelido que ele ganhou, CAPS.
0: Muito bom. Vamos começar então o nosso bate-papo falando sobre o tema. Eu achei muito interessante você, na bio que você enviou no release,
2: certo,
0: que a história nasce de uma experiência pessoal. Isso. Na adolescência, você sentiu um certo constrangimento com a profissão do pai, que era encanador e saía para trabalhar com o carro carregado de canos e ferramentas. Uhum. E algumas vezes te levava junto. E qual era o constrangimento? A questão. Tem uma questão de fundo importante para a gente já começar a abordar essa questão de fundo importante aí num país tão complexo como o nosso, que existe essa questão de classe, de raça e tudo mais, né?
2: Sim, e na verdade, assim, ele nasceu de uma experiência própria.
0: Que é estrutural, né?
2: Ah, sim, com certeza. É porque eu vim de uma família humilde, eu sou adotado, inclusive. E na região, no bairro que eu morava ali, os meus colegas tinham uma condição financeira melhor, né? E então, às vezes, dava um pouquinho de vergonha, assim, eu dei uma exagerada aí, mas dava um pouquinho de vergonha de você ter que trabalhar no sábado carregando ferramenta, vir sujo, empurrando carro velho e tal. Mas, na verdade, os meus colegas ali do entorno achavam aquilo maneiro, inclusive.
0: Sim.
2: E quando quebrava o carro, que era uma constante, todo mundo gostava de empurrar. E quando meu pai decidia levar a gente para passear nas praças, todo mundo queria ir no carro velho. Porque era uma experiência, né? Era uma coisa diferente. Então, mas na questão da adolescência, você surge um pouco de vergonha pelo fato de você não querer ser menos.
0: Sim.
2: Mesmo que isso não seja uma verdade.
0: Sim.
2: Mas é que, às vezes, a condicionante de você ver na televisão, ainda mais na atualidade, porque eu decidi fazer o livro, onde a internet mostra o status social acima de tudo, onde todo mundo quer ter uma vida perfeita e nem sempre é assim, digamos de passagem. E eu tive experiências aí trabalhando em colégios, brinquedoteca e até em orfanato, e eu percebo que realmente é uma coisa comum das crianças. De algumas que têm os pais com uma profissão mais humildes, por assim dizer, sentiam uma certa vergonha, um constrangimento perto de uns outros, que têm já uma profissão já consolidada, como médico, advogado e etc. Então, surge num momento de experiência não apenas de vivência, de no caso, de morar com os meus pais, mas de uma vivência de trabalho com crianças.
0: Sim.
2: Né? Então eu percebi a necessidade de fazer isso, e de quebra fazer uma homenagem pro meu pai, lógico.
0: Claro. Muito, muito bem feita. Homenagem muito bem feita.
2: Ele até chorou.
0: É? É? E hoje em dia, Encanador tá ganhando uma bala, hein?
2: Tá
0: assim. Porque assim, tá ganhando uma bala.
2: Não, e digamos não, que.
0: Você tá é louco.
2: Se parar pra ver no exterior mesmo, em país de primeiro
0: não,
2: mundo.
0: Primeiro mundo
2: é. O pessoal ganha muito bem.
0: Isso é uma questão estrutural do país mesmo, por conta da ausência dessa ideia dos cursos técnicos, né?
2: Certo.
0: Tem um dado que é um dado de um país importante como a Alemanha, que 60% da população trabalhadora da Alemanha para no ensino técnico. 40% é que querem continuar uma vida acadêmica, fazer faculdade. Só que lá é o seguinte, o cara faz um curso técnico e aquilo... Ele vive a vida, cria família, tem seu patrimônio, constrói seu patrimônio e tudo com esse trampo, bem diferente aqui. Mas hoje em dia, o cara chamado de encanador, que não é mais, né, era no passado, ele tá ganhando uma bala.
2: Não, mas tem também referências ainda, até no mundo geek, né? Você pega o Mario, né? Do game Mario Bros. O cara é encanador.
0: Sim.
2: Né? Então é que saiu um filme.
4: Hoje,
2: né? Não, então, saiu até um filme novo. Tá no auge.
0: Saiu mesmo. É isso aí.
4: O que eu acho curioso dessa perspectiva toda é que, assim, a gente vem de um país cuja formação acadêmica valoriza o meio acadêmico. Então, certo. Você vai fazer jornalismo, por exemplo, você vai lá, eles formam você pesquisador em jornalismo, eles não te formam para uma redação.
2: Isso.
4: E essa formação profissionalizante que o Celito falou é uma coisa que eu acho que é muito importante a gente destacar, inclusive pela atuação dos institutos federais, né?
2: Uhum.
4: E aí, assim, a gente vem de um país que você pegou uma época que prestador de serviço, mas você tá pedindo muito caro, eu vou negociar teu preço.
2: Exatamente.
4: Poxa, é do desenhista, é do jornalista também, é do, sei lá, o arquiteto ali, não, mas poxa, eu não sou rico para contratar o arquiteto, mas eu consegui pagar, então eu vou negociar teu preço. Não, cara, todo mundo tem que ser pago aquilo que se deve, do médico ao encanador.
2: Exatamente.
4: Se a gente ficar levando assim, né? É isso que eu acho interessante da proposta do teu livro, né?
2: Sim, na verdade, assim, a gente está carente de profissionais bons, né?
4: Em todas as áreas.
2: Exatamente. Né? No livro, inclusive, a gente fala sobre isso. Fala da importância de cada profissão. Imagina se eu tô com uma vontade de comer pão e não tem um padeiro para fazer, não é? Se eu tô com um cano estourado e não tem alguém que saiba fazer aquilo. Porque hoje a gente está cheio de profissionais meia boca, né? Até a gente estava brincando, né? Conversando com meu pai, inclusive. Que hoje tem encanador, que ele é encanador, pedreiro, eletricista, ele é tudo. Ele não é um especialista em alguma coisa. Então ele faz um meia boca de cada coisa.
0: Sim.
2: É a mesma coisa quando você vai no médico. O médico, ele é clínico geral. Mas quando você está com um certo problema, você precisa ir no especialista. Então eu acho que a profissão, ela é valorizada pela especialidade que a pessoa faz e pela área que ela está.
4: Então.
2: Inclusive, e é essa importância que eu falo no livro. Que seria do mundo se não fossem os mais variados profissionais, não é?
4: É.
0: Olha, o meu primo Gilson, nosso parceiro de cadeira do DJ aqui, que trabalha junto com a gente aqui na Fertel, que gosta de tirar férias picadinhas, né? Está em férias aí, tirou aí um período rápido em férias, mas ele conta uma história do que o pai dele era mecânico, né? Começou como mecânico na base aérea.
2: Certo.
0: E depois foi para a mecânica de automóvel e tal. E um dia um cara chegou pedindo para arrumar alguma coisa no carro. E ele levou 5 minutos para arrumar e deu o preço. O cara falou, você só demorou 5 minutos para arrumar e está cobrando tudo isso? Ele falou, não, estou cobrando 40 anos que eu tenho de experiência nisso aqui.
2: Exatamente, exatamente.
0: Não é boa essa?
2: É ótima. Na verdade, é essa constância que eu estou falando. Se você pegar um profissional bom, cara, você não pode reclamar de pagar bem.
4: Né?
2: Porque você está pagando a experiência que o cara tem. Está resolvendo um problema teu.
0: Muito normal. Né? Muito bacana. Johnny, vamos falar um pouquinho então do processo criativo do livro.
2: Certo.
0: Qual foi o insight? Isso ficou em gestação por muito tempo? Quantos livros? É o teu primeiro livro, assim?
2: Esse é meu primeiro livro.
0: Teu primeiro livro?
2: Na verdade, o primeiro livro.
0: Como é que essa motivação. Publicado. Publicado. É. Como é que essa motivação. Claro, publicado. Porque
2: já tem um escrito em 2005.
0: Custa dinheiro, né, meu amigo?
2: Muito.
0: Muito,
2: na verdade,
0: né, meu amigo?
2: Muito dinheiro.
0: E aí a gente vai saber se você teve apoio, se você entrou em algum projeto de lei de incentivo.
2: Sim.
0: Mas vamos primeiro nessa onda aí do insight do livro. Assim, a ideia, aquele. Fala, pô, é isso, vou escrever sobre isso, o tema é esse.
2: É, assim, como eu tinha havia dito, trabalhando com crianças e vendo esse lado, comparando com o meu mesmo, na minha própria experiência, eu senti essa necessidade. E eu queria muito fazer uma homenagem pro meu pai. Porque é um cara guerreiro, né, que nunca deixou faltar nada em casa, e eu acho, assim, injusto ele ter dado tanto de si pra gente, pra família, e eu não deixar algo pra ele. Então eu falei assim, já que eu quero trabalhar com essa parte e fazer com que as crianças entendam que cada profissão tem o seu valor e que estão passando por um problema mais ou menos parecido, eu já faço essa homenagem pra ele. Eu quis pegar de surpresa, é um processo longo, demorou pra ser feito. Até chegar nos personagens como eu queria, eu mesmo fiz.
0: Quanto tempo, Johnny?
2: Ah, demorou mais de ano, hein? Entre a escrita e os desenhos para chegar no ponto que eu queria, até mudou durante o processo, que antes todos os personagens eram capivara.
0: Sim.
2: Aí o meu amigo passou para a mão do meu amigo, ele quis mudar os personagens, assim, eu fiquei um pouco resistente nisso. Mas eu, como o traço dele é muito bonito, ele é um cara muito talentoso, tem mais experiência, eu falei, vamos do seu jeito ali. Inclusive, o texto mudou um pouquinho por conta dele. Como ele é um amigo, muito, muito amigo meu, ele foi muito camarada comigo, porque esse dinheiro para fazer essa publicação, ele veio da prefeitura, veio do FEMIC, que é o edital. Que foi uma luta para conseguir ganhar o edital, que a gente sabe que é difícil.
0: Sim, é difícil.
2: Até porque meu portfólio não é tão rico, assim como tem muitas pessoas, e eu tento, exatamente nesse sentido que eu falo que eu trabalho com amor lá no Centro Cultural, que é dar oportunidade para as pessoas construírem um portfólio para ter uma chance de conseguir um edital.
0: Sim.
2: Que eu acho isso justo. Porque, inclusive, é uma experiência publicar um livro. Tanto que esse livro ele esgotou muito rápido, a capa dura e o material. E meu amigo, vendo essa necessidade que eu tenho de publicar aí com a grana curta, ele decidiu fazer ilustrações a mais do que eu havia pago para ele. E tipo assim, ele foi refazendo, ele foi modificando o jeito dele. E eu falei, Heitor, não tem como eu te pagar, cara. Ele falou assim, você é meu amigo, eu não tô te cobrando.
0: O cara mergulhou, né, cara?
2: Não, ele é um cara que sempre esteve do meu lado. Então, eu considero o cara muito amigo mesmo.
0: Que legal, hein, Johnny?
2: Você
0: o cara
2: é
0: mergulhou mesmo, hein, parceiro.
2: Ah, com certeza.
0: Hein? É a arte, né, velho?
2: Eu acho assim, eu tenho certeza. Quando você tem amigos, né, a coisa ela flui.
0: Sim.
2: Por mais que pareça impossível. Inclusive, o impossível... Eu gosto muito de trabalhar isso na infância, né? Até eu acho que vai ter uma parte que vai falar de música, né? Eu vou deixar essa parte para poder falar quando tocar as músicas.
0: Sim, que a gente vai tocar já já. Você sim, já vai sim. Falar já já.
4: É isso que eu ia falar, daqui a pouco.
0: Vamos puxar então a primeira. Aqui eu achei muito interessante o repertório, porque tem desde
2: diferente.
0: Survival ao Milionário José Rico. Então vamos abrir com o Milionário José Rico?
2: Certo, vamos lá.
0: Você quer comentar, então?
2: Essa música é porque meu pai, ele é daquele tipo de pessoas que gosta de coisa antiga. É um cara que gosta de filme do Mazzaropi e Bang Bang. Não tem outro estilo de filme pra ele. Se você vai colocar qualquer coisa diferente pra ele, ele já fica com o pé atrás. Ele quer assistir o Mazzaropi, ele quer assistir coisa antiga mesmo. E assim é com as músicas.
0: Tem que tirar o chapéu, que se quer assistir Mazzaropi, o cara tem bom gosto.
2: Ah, mas olha,
0: Mazzaropi é um monstro sagrado
2: Até
0: no cinema
2: tinha
0: brasileiro.
2: Até ele tinha pedido Mazzaropi. Que ele tava
0: monstro sagrado no cinema brasileiro.
4: Esse cara...
2: A tá cara dele lembra o Mazzaropi um pouco, sabe? Esse meu pai. Ele, meio tortinho, ele ganhou um apelido uma época de Mazzaropi. Então pronto, né? Juntou a conveniência. Mas essas músicas, Milionário José Rico e esse sertanejo... raiz, né, o antigo, sim. É o que ele ama. Que ele
0: inclusive gosta. O Mazzaropi era compositor.
2: Era.
0: Compunha as músicas.
2: Também,
0: exato.
2: Né?
0: Maravilhoso.
2: Eu assisti alguns filmes com ele.
4: É.
0: Beleza, então vamos curtir aqui Estrada da Vida, que é belíssima essa música.
2: Linda.
0: Né? Belíssima.
2: Linda
0: a letra mesmo. É belíssima.
2: Linda mesmo.
0: Vamos conferir, depois a gente volta continuando o nosso bate-papo com o nosso convidado de hoje, Johnny LaRocque. Segura aí rapidinho, a gente volta já já.
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1: É, a gente ouviu aí Milionário e Zé Rico. Rapaz, que musicão, né? E você estava comentando, eu gostei muito do comentário que você fez enquanto a gente estava ouvindo a canção, Johnny. Comentário do seu pai, inclusive, né? Sim. Queria que você repetisse ele ao vivo aqui, né? Sobre a poesia que perspassa essas músicas de, as músicas de raiz, né, brasileira, né? Como é a poesia lindíssima dessa música, né?
2: Com certeza.
1: Deixa eu abrir teu microfone aqui, pode falar.
2: Com certeza, meu pai gosta muito dessas músicas antigas, porque ele fala que as músicas antigas ela tem uma certa história, uma certa poesia. Então, quando você escuta, você está escutando uma história. E ele não gosta muito das músicas mais modernas, porque ele fala que fica muito repetitivo. São sons como tchu-tchu-tchu, tchá-tchá-tchá, então ele reclama muito disso. Mas ele gosta das músicas pela essência, porque ele gosta de escutar não só a melodia, mas a história por trás da melodia. E isso é fascinante, realmente, de fato.
1: Muito bacana. E você escolheu esse repertório, obviamente, essa música, para homenagear teu pai, que é uma homenagem que está no livro, né?
2: Uhum.
1: E a gente vai ouvir outra já, daqui a pouco, para fechar o primeiro bloco do programa. E você vai poder comentar também. Queria entrar um pouquinho mais no processo do edital que você concorreu para poder publicar esta obra de arte. Belíssimo livro.
2: Obrigado.
1: Mas belíssimo.
2: Obrigado.
1: Diagramação impecável. Impecável. Realmente muito lindo. E falar dos personagens, né? Tendo em vista que é o Heitor ou o Otávio?
2: Heitor.
1: O Heitor. Tendo em vista que o Heitor também mergulhou de cabeça nisso aí digamos assim,
2: E foi a parte criativa também, ele ajudou muito nessa parte criativa, né?
1: Exato, te inspirou também a mudar alguns personagens, alguns textos e tudo mais, né? Vamos falar disso?
2: Sim, com certeza. O Heitor, ele não tá mais morando aqui da UANA, ele tá morando no interior de São Paulo agora. E eu passei para ele esses personagens, que inicialmente era tudo capivara, eu queria fazer
1: Quem
2: tudo
1: são
2: capivara.
1: Os personagens?
2: Na verdade tem o Ted, aí tem a Bia... E eles são, na verdade, são base para auxiliar o CAPS.
1: É a galera.
2: Inclusive, a Bia, ela sabe, ela é uma guaxinim, inclusive, eu acho. Ela sabe que o CAPS ele tem uma vergonha. Tanto é que no momento do livro, ela fica escondida
1: atrás da árvore. Funciona como uma espécie de escada para o protagonista.
2: Isso, exatamente. Porque ela é aquele tipo de amigo. Às vezes você tem um amigo que ele sabe que você tem uma certa fragilidade, uma coisa, ele não toca na tua ferida. Ele te protege.
1: Sim.
2: A Bia nesse sentido. Ela sabe que o CAPS ele tá ali com vergonha, que tá trabalhando com o pai dele, e o CAPS ele sai do carro várias vezes e tenta passar meio despercebido, para ninguém ver ele sujinho, né, e tal.
1: Sim.
2: E a Bia não cumprimenta ele, fica escondida atrás da árvore, no livro, no caso, para não constranger ele, não constranger o amiguinho. Só que no final do livro, a Bia é a primeira a falar que o pai dela é engenheiro, que o pai é muito parceiro. Que graças ao bom serviço do pai do CAPS, que é o encanador, que a obra sai muito bem feita. Então funciona dessa maneira.
1: Que bacana.
2: É.
1: Tem um gancho, né?
2: Tem um gancho.
1: É. Tem um gancho, muito legal. Então vamos conferir mais uma canção aqui para fechar o primeiro bloco do programa. Você escolheu aqui Survivor?
2: Isso. Survivor, na verdade, eu escolhi...
1: Eye of the Tiger.
2: É, exatamente. É. Porque tem, inclusive vai sair um filme novo do Rock, né, no cinema agora.
1: Sim.
2: Eu Sou o Rock, um ator que interpreta muito bem, parece. Eu escolhi.
1: Essa é a da escadaria, né?
2: É da escadaria, exatamente. É o que projetou o Stallone pro sucesso, né?
1: Projetou.
2: Exatamente.
1: Jogou o homem lá em cima, mas a cena da escadaria é imortal.
2: Ah, com
1: né?
2: certeza. Tem até uma estátua dele, se não me engano, lá na Filadélfia.
1: Tem. É. Na Copa do Mundo a gente viu, né?
2: Uh-huh.
1: Os caras foram lá e fizeram uma matéria lá.
2: Exatamente. Eu escolhi essa música porque, assim, é sobre garra e determinação. Esse meu amigo, o Heitor Kameski, ele tava passando por um momento, assim, de... como fala? Depressão. Ele tava meio depressivo, superou... Deu uma recaída na época da pandemia, superou de novo. Então, essa música é muito de superação. Inclusive, eu sempre escuto coisas que me jogam para cima. Por isso que eu acho importante a música.
1: Sim.
2: A música, você está para baixo, se você escutar uma coisa boa, seu dia anda. Agora, se você tá bem, escutar só coisa ruim na sua vida, não precisa ser só música, não. Você pega em casa, você escuta só pessoas negativas na sua vida, você cai. Então, o som, ele é importante na nossa vida. Por isso que eu escolhi muito essa música Survival nesse sentido, de superação, de vencer.
1: Perfeito.
2: E é isso.
1: Muito bem. Belo gancho. Depois da canção, um pequeno intervalo com apoio cultural da nossa grade, a gente retorna para o segundo bloco do nosso programa hoje, conversando com o escritor Johnny LaRocque, que está lançou agora em setembro, né, o livro Tenho Vergonha da Profissão do Papai, um livro com ilustrações maravilhosas e muito voltado para crianças e adolescentes, é isso?
2: Isso, exatamente.
1: Johnny? E depois você vai falar do trabalho que você tem feito com essa garotada,
2: com
1: né?
2: Com certeza.
1: Lá no Centro Cultural também faz esse trabalho?
2: Não.
1: Você
2: não.
1: Faz em escola?
2: Escolas.
1: Tá, vamos falar sobre isso já, já. Segura aí. Olha aí o Stallone, ó. Olha o Stallone. Segura.
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3: Você sabe quando colocar o acento em tem? É simples. Tem sem acento é usado no singular. Exemplo: o aluno tem dúvida. Tem com acento circunflexo é usado no plural. Exemplo: os alunos têm dúvidas. O mesmo acontece com outros verbos derivados, como mantém, contém, intervém e convém. Uma pequena diferença no acento faz toda a diferença na concordância. Até a próxima!
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4: Estamos de volta, segundo bloco do programa Na Cadeira do DJ. 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Educa, né, Daniel Roquebar?
5: Isso aí.
4: Hoje um papo maravilhoso com o nosso escritor, querido amigo Johnny LaRocque, que lançou agora em setembro esse livro sensacional. Eu tô chapado com a qualidade do livro. O livro Tem Vergonha da Profissão do Papai. E ele estava nos contando em off aqui, enquanto a gente estava rodando aqui o nosso intervalo, nosso apoio cultural, que já está com... que tem um novo projeto, livro, né? um livro está pronto, que é...
6: De terror e suspense.
4: Terror e suspense.
6: Terror psicológico.
4: E tem a ver com, digamos assim, com a... As locações, entre aspas,
6: A ideia foi trazer algumas lendas.
4: Lendas de Aquidauana,
6: exatamente.
4: Né?
6: Exatamente.
4: Isso.
6: Eu tive um papo ali, na época que eu fazia faculdade, no City Tour, com os idosos, né? Num projeto de escutar os idosos, que eles tinham para contar. E dali surgiram muitas lendas maravilhosas ali, assustadoras também, por assim dizer. E eu falei, cara, eu amo.
4: Você catalogou,
6: cidade.
4: Gravou?
6: Na época só tinha um celular Nokia.
4: Tudo
6: 1100.
4: Na oralidade, né?
6: Um Nokia 1100 e um caderninho para anotar. E quis fazer uma homenagem para a cidade, de tanto que eu amo aquela cidade.
4: Sim.
6: Então eu escrevi uns personagens, que na verdade alguns são eu mesmo, adaptado de outras formas, traduzindo essas lendas de uma forma um pouco mais assustadora, né? Algumas coisas aconteceram reais e outras não. E vai ficar no ar quando o leitor pegar esse material. E por curiosidade, uma das lendas que está no livro, que é a principal, inclusive, é um túnel que liga a igreja matriz com a casa dos padres e das freiras. Diz que lá nesse túnel as freiras se encontravam com os padres, acontecia o que tinha que acontecer ali, elas engravidavam e jogavam os filhos num pântano que tem do lado da casa dos padres, cara. E de vez em quando tem gente que jura que escuta choro de criança
4: ali. É aqui da ONU.
6: É, mas. E agora, recentemente, esse livro foi escrito em 2005. E recentemente, um cara que é influencer, por coincidência, levantou essa mesma lenda e foi atrás. O padre lá, que é dono lá, acho que ele é dono da casa dos padres. Ele teve que ir no ar para falar que não existe esse túnel, mas o pessoal não se convenceu, não.
4: Entendeu? Que barato.
6: É.
4: Olha, tem uma coisa muito, muito curiosa que você comentou, que o livro foi escrito em 2005, mas você escreveu um capítulo a mais agora.
6: Isso.
4: Na atualidade. E você quis... você procurou... procurou um encontro consigo mesmo, né?
6: Exatamente.
4: Aquele cara de 2005 com o olhar de hoje e tal. Como é que foi isso?
6: Foi uma experiência, na verdade foi um, eu falo que é um transe, né? Que eu quis me encontrar com o Johnny que escreveu aquele livro em 2005, o cara que era cheio de sonhos, né, cara? O cara que pensava muitas coisas que com o tempo, algumas se concretizaram e outras não. Lógico que nem tudo sai como você pensa, você imagina, mas eu tava vendo um momento meio complicado e eu lendo, relendo o livro para poder tentar publicar ele novamente, eu me senti à vontade para conversar com aquele Johnny de antigamente. E aquele Johnny me fez entender a verdadeira essência do Johnny de verdade. Que a nossa vivência, nós vamos mudando, nós vamos aprendendo, nós vamos adquirindo muitas coisas boas e ruins. E assim o ser humano vai se transformando com o tempo. É através dessa somática de fatores. E eu não queria perder a essência do Johnny bonzinho, do Johnny sonhador. Até porque eu gosto muito de ajudar as pessoas. E aquele Johnny, desde aquela época, não se sacrificava demais. Ele acordava cedo na faculdade e fazia estágio, e trabalhava à noite, madrugada. Ele não estava nem aí por questão de receber. Ele não estava preocupado com dinheiro, ele estava preocupado em o que queria ser útil. Como queria ajudar o próximo. Tanto é que ele participou de projetos sociais como o orfanato. Eu era voluntário em orfanato. E eu estava muito à vontade com isso. Eu gostava muito disso. E, na verdade, se parar para ver, até linka com a questão da profissão, quando você faz o que você gosta, você se doa mais. Você faz bem feito o serviço. Sim,
4: sem,
6: né?
4: Dúvida, sem dúvida. É uma sorte, né?
6: Sim, com certeza.
4: É uma sorte, né?
6: Você se encontrar no que você gosta de fazer trabalhar e trabalhar com aquilo...
4: Acaba sorte. Não sendo um trabalho.
6: Não,
4: né?
6: Exatamente.
4: É um prazer, né, trabalhar. Isso mesmo.
6: Com certeza.
4: Muito bom, Johnny. Legal. E como é que você está planejando essa publicação? Entrar num edital?
6: No momento...
4: Ou vai tentar outros caminhos? Porque não é fácil, não, né?
6: Um caminho de edital é muito difícil, né?
4: Muito difícil.
6: É muito complicado.
4: É.
6: Por hora, eu já dei entrada hoje num processo, que é o inicial, que é uma leitura crítica. Contratei uma profissional, eu acho que é de Goiás. Ela vai fazer esse primeiro momento da leitura crítica do texto. Até porque na época eu escrevi, eu era bem mais novo. E também a parte de correção gramatical e ortográfica. Ela fez um preço bem bacana.
4: Bom.
6: E ela é uma profissional muito boa, então eu deixei na mão dela. E daí em diante eu vou pensar. Se eu sigo o caminho de edital, de repente eu tento novamente. E eu tenho a sorte de ser contemplado, né? Ou de repente eu procuro um caminho mais alternativo, né? Um caminho próprio.
4: Tem uma coisa que eu acho importante a gente comentar, que são as, digamos assim, as diferenças bastante sensíveis.
6: Sim.
4: De orçamento para a produção gráfica de um livro numa metrópole como São Paulo, no grande centro do Brasil, para as capitais do interior do Brasil, né, como Campo Grande. Tem uma diferença muito grande, né?
6: Ah, com certeza.
4: E você optou por fazer aqui, pagar um pouco mais caro, com essa ideia, eu imagino que é a ideia da economia criativa. Mas a gente tem que... Essa ideia da economia criativa, ela precisa ser, digamos assim, usurpada pelos nossos empresários, né?
6: Verdade.
4: Porque passa por uma questão de consciência, né?
6: Sim, com certeza.
4: Não é isso? Eu queria que você comentasse isso, porque você comentou comigo o orçamento que foi feito em São Paulo e o orçamento que foi feito aqui,
6: isso.
4: Com todo o respeito pelos empresários, as gráficas campograndenses, mas é bom a gente abordar o tema, né? Porque assim, quando despertar a consciência para que a arte está no escopo da economia criativa?
6: Com certeza.
4: Precisa um olhar diferente do empresário para essa questão, né?
6: Eu acho interessante, até pertinente nesse tema, que o orçamento em si, quando você entra no edital público, a parte de você contemplar a sua cidade, os profissionais da sua cidade, ele tem um peso maior durante a seleção. Porém, quando a gente foi fazer um levantamento...
4: Deveria ter mesmo, deve ter.
6: Sim, com certeza.
4: Lógico.
6: Só que chega a ser um pouco discrepante.
4: Sim.
6: A realidade. Porque quando você faz, no caso, não foi nem na capital de São Paulo, foi interior de São Paulo. A diferença de preço era mais de 100%.
4: Nossa.
6: No valor.
4: Impressionante.
6: Então, assim, fica muito mais caro fazer o serviço aqui do que fazer lá fora.
5: Você fala do serviço de impressão.
6: Exato,
5: né?
6: Impressão,
4: é.
6: Não só
4: serviço
6: impressão,
4: impressão,
6: né? Complicado. É meio, bem complicado. Eu acho, não tenho certeza, tá? Às vezes posso estar falando besteira, é que às vezes o pessoal, por pensar que o dinheiro vem de uma parte pública, ele é mais fácil. Mas não é bem assim.
4: Tanto não é, não é nada
6: gente,
4: assim.
6: Exatamente. E, na verdade, muitas das pessoas que publicam livro hoje aqui, elas, quando vai procurar um meio próprio, ela procura uma gráfica de fora, por conta desse preço.
5: É, aqui tem um porém que, assim, a gente teve muitos anos problema com gráfica, né?
6: Sim.
5: As gráficas se envolveram até em escândalos e coisas Sim. assim, justamente por conta de, até de edital e coisa.
6: Bem polêmica.
5: É complicado, até a gente é delicado falar nisso, mas uhum. é uma realidade que eu acho que corrompeu um pouco a coisa toda e fez com que o processo fosse mais complicado.
6: Sim.
5: Do ponto de vista de quem vê os editais, assim, de fora, o que eu acho interessante é o profissional daqui ser valorizado também. Isso aí, eu acho que, assim, por exemplo, você pegar,
6: você é ótimo,
5: poder
6: okay.
5: ter um revisor daqui, alguém que vá, né, diagramar e tudo. A gente tem essas pessoas ainda estão em formação. Isso é muito complicado, por exemplo, achar diagramador aqui em Campo Grande ainda.
6: Ainda mais dependendo da temática que você escolhe, né?
5: Então, e aí dependendo do que você for procurar, tem selos editoriais que estão começando a surgir e oferecer, né? Tipo o Fábio, que a gente já entrevistou,
4: Sim,
5: o Fábio Kiel, né?
4: Fábio
5: faz, Kiel. Já tem ali a Voar, tem alguns ali que já estão ali maturando, mas
6: um valor, né?
5: O pessoal de fora consegue oferecer às vezes mais porque Sim. tem,
4: por,
5: né, já uma
4: por conta
5: demanda
4: de uma
5: maior.
4: Demanda,
5: aqui
4: né?
5: Não,
4: por
5: problema,
4: conta de uma demanda, com
5: o
4: certeza.
5: O problema é que a demanda aqui ainda é pequena.
4: É escassa.
5: Né? Sim, ainda é comparado com grandes centros, assim, tipo, imprimir no interior de Minas, por exemplo, anda muito barato. Tem muitos amigos que estão imprimindo quadrinho no interior de Minas.
6: Então, inclusive, Minas foi bem citado para mim na época. Então,
5: Minas, Paraná também.
6: Sim.
4: Tem,
5: muito tem
4: que
5: isso.
4: ver qual Minas, né? Se é Minas Carioca, Minas Baiana, Minas Goiás. Minas,
6: não, é verdade.
4: Minas é Minas, né, velho? Uhum. Tem várias Minas, né?
5: Minas ali. Mas tem lugares ali que são bons.
4: Sensacional.
5: Pra você ver. Porque esse é o problema, né? Cotar onde você vai imprimir,
6: Sim.
5: né? Sim. A impressão, no final das contas, é o pior. É o mais
6: Exatamente,
4: bom.
6: É o trabalho gráfico, né?
4: Vamos para a primeira música do segundo bloco?
6: Vamos.
4: Tonico e Tinoco, lendas, verdadeiras lendas da música brasileira. Tonico e Tinoco, interpretando aqui Mourão da Porteira. Quer
6: muito
4: comentar?
6: Bom. Essa música também é um gosto muito do meu pai, mas é uma homenagem mais para minha mãe também. Minha mãe, que já é falecida, né? Ela amava essas músicas também. A gente escutava direto, né? O radinho dela sempre tocava. E por isso eu decidi escolher essa música.
4: Beleza.

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1: Olha, gostei demais do repertório escolhido pelo Johnny.
2: Diferente. Né?
1: Bem diferente. É. E muito relevante, muito importante. Como é bonito a gente estar fazendo um programa, o programa de hoje, e assim, olhando para o nosso passado e vendo de onde vem tanta beleza, toda a potência da música brasileira. A gente acabou de ouvir aqui esses monstros com uma poesia absurda, né?
2: Com certeza.
1: E aí você vê, isso é dos anos 40, velho. E você vê assim, a capacidade de poética da música brasileira, né? Não precisa nem citar os monstros, né? Caetano, Gilberto Gil, sim. Chico Buarque. Mas você vê que coisa absurda, né? A potência que é.
2: Caipira ou...
1: É? Não, a potência que é a nossa música. É simplesmente uma virada do Brasil rural para o Brasil industrial, né?
2: É uma história, industrial... né?
1: Exato.
2: É história.
1: Mas a qualidade é a mesma, né?
2: Sim.
1: E, infelizmente, hoje a gente não observa essa... Nós estamos vivendo um momento em que a música está muito fundada no ritmo, né?
2: Exato.
1: Não é
2: uma
1: isso?
2: Letra, é o ritmo.
1: Não, é o ritmo. Hoje é o ritmo. A música tem três elementos. O ritmo, a melodia e a harmonia. E se é cantada, tem um fundamento poético, filosófico, né? Sempre teve a música brasileira. Mas hoje está no ritmo. Eu falo infelizmente assim porque a gente que gosta de
2: música...
1: De

0: de não do quadro completo.
1: Entendi.
0: Né? Uhum. De todos os elementos.
1: Com certeza.
0: Está muito focado só num dos elementos, que é o ritmo, né?
1: Exato.
0: Não sei se vocês concordam. Então, assim, eu acho que isso é passageiro, acho que isso muda, né? É natural.
1: É como moda, né?
0: É como moda. É verdade.
1: É. Vai e volta.
0: E aí a nossa. É importante a gente falar um pouco sobre isso, porque essa é a nossa tradição musical, né? Nós temos uma tradição musical muito forte, fundada, quando é música com letra, fundada na poesia e na filosofia. Porque você viu o que tem de filosofia aí, né, nessa canção. É muito louco. Sim. É muito louco. O Brasil é fantástico. Ô, Johnny, vamos falar, voltar aqui pro lançamento do livro. Você lançou o livro agora em setembro. Como foi o lançamento? Teve evento ou foi online?
1: Não, teve um evento.
0: Você está trabalhando também online o livro? Está nas plataformas?
1: Sim,
0: tal.
1: Sim.
0: Como é que é isso?
1: No primeiro momento foi um lançamento ali no Colégio Secamp, uma experiência que eu tive com as crianças, né? Foi um bate-papo, na verdade foi um bate-papo rápido, mas bem interessante, porque as crianças participaram
0: onde,
1: muito.
0: Onde foi?
1: No Colégio Secamp.
0: Tá.
1: Fica do lado ali da Fundação de Cultura, do prédio da Fundação de Cultura.
0: Perfeito.
1: Inclusive, a diretora nos recebeu muito bem. Ela fez de tudo para ajudar, é uma pessoa excelente nesse sentido. E graças à colaboração dela que a coisa fluiu.
0: Os editais preveem uma contrapartida.
1: Certo.
0: É isso?
1: Exatamente.
0: Esse evento fez parte dessa contrapartida.
1: Fez sim. O lançamento foi uma das partes da contrapartida. E grande parte da distribuição de livros, os físicos, né, ficou com a prefeitura e outros com algumas bibliotecas. Inclusive a Isaías Paim, que pertence à Fundação de Cultura.
0: Que bacana. Está lá então.
1: Então o pessoal que quiser,
0: tá disponível.
1: Tiver curiosidade, está lá. Só que para o futuro, ainda não foi lançado em forma de e-book, né? A gente está estudando uma maneira de colocar ele online para vender nessa parte de e-book mesmo.
0: Numa Amazon,
1: Na Amazon.
0: Muito bom. Muito bacana. Ô, Johnny, eu queria agradecer a tua presença. A gente está chegando ao final. Você vê como é rápido?
1: Ah, com certeza, passou voando.
0: E queria te dar os parabéns realmente por esse trabalho primoroso. Primoroso, um livro lindíssimo. O Daniel já colocou aqui no nosso no Instagram do.
2: As nossas stories lá, para quem quiser ver a capa.
0: Realmente primoroso.
1: Negócio, né? Dá
0: os parabéns e queria que você comentasse aqui a editora, o selo, o que é, quem participou, o pessoal gráfico, os créditos que você achar que deve dar, que eu acho importante, né? Que a gente sempre.
1: Como foi um projeto da prefeitura, ele não passou para uma editora.
0: Sim.
1: É justamente para baratear o custo. Ele foi para uma gráfica mesmo. Mas foi um livro que foi feito por incentivo, né, da prefeitura, através do edital do FEMIC, através da Fundac, né, da prefeitura.
0: Que é muito importante.
1: Muito importante, porque pessoas que estão querendo aí entrar nesse mercado... Às vezes, a grande maioria das vezes, não tem o recurso próprio.
0: Sim.
1: Visa o gasto, né, para publicar um livro desse, ainda mais com capa dura como foi esse, é muito caro mesmo.
0: Num país onde se lê tão pouco.
1: Exatamente.
0: E você conseguir um edital na área da literatura, que não é música, né?
1: Exatamente.
0: A música é mais vai mais longe, mais
1: longe, mas também é um meio bem concorrido,
0: isso,
1: né?
0: Bem
1: apesar
0: concorrido.
1: Que a literatura também está...
0: Mas a literatura, assim, não é um país que lê,
1: Pantanal,
0: né? Vamos falar a verdade, né?
1: Sim, verdade. Mas tem aumentado, sabia?
0: Sim, tem
1: ficado feliz com isso.
0: Tem. Muito significativo, inclusive.
1: Sim, exatamente.
0: Né? Mas ainda estamos um pouco longe do que deveríamos...
1: Eu não deveria alfinetar, mas alfinetando...
0: Não é alfinetar, simplesmente a gente tem que conversar sobre o tema, tem que debater o tema.
1: Eu considero muito a parte de qualidade, né?
0: Sim.
1: Muitas coisas hoje estão se focando em pontos que eu acho que não deveriam ir. Está perdendo a essência. Por exemplo, o livro infantil é um livro para criança.
0: Sim.
1: A criança ela tem que ver, ela tem que entender. E às vezes você pega material que seria voltado para criança e tem conteúdo que não é. Então tem que ter uma curadoria melhor. Então eu acredito que o edital público ele tem essa função na hora que for selecionar o material que for aprovado e observar certos pontos. E eu fico muito grato por o meu livro ter sido aprovado nesse edital, por ter passado por essa curadoria e Sim. o pessoal ter gostado. E também o pessoal que leu, já que
0: Exatamente.
1: Viu, né,
0: e
1: gostou.
0: Não, e obviamente, pessoal... que recebeu esse material, né? Dar os parabéns a essa curadoria, ou esse processo seletivo, porque agiram de forma absolutamente correta, concedendo esse recurso para você
1: fico muito grato.
0: Editar e lançar o livro, porque é realmente maravilhoso.
1: E deu trabalho.
0: Não, e como dá trabalho.
2: Com certeza. A gente tem que mirar para formar novos leitores.
0: Exato, tomar gosto pela leitura, né?
1: E é no público infantil que eu foquei, né? Formar os primeiros leitores.
0: Perfeito,
1: aí.
0: Johnny. Tá de parabéns realmente pelo trabalho.
1: Agradeço.
0: Muito obrigado pela tua presença. O programa Na Cadeira do DJ vai ficando por aqui. Agradecer a presença da jornalista Evelise, nos prestigiando aqui, acompanhando o maridão Daniel Rockenbach sempre, e sempre indicando pautas muito boas aqui para o nosso programa. E a gente fecha o programa com uma pérola, né? Com uma música que é uma pérola, que é de quem nasceu aí nos anos 80, aí, né? Que é o Pegasus Fantasy, né?
1: Os Cavaleiros do Zodíaco.
0: Os Cavaleiros do Zodíaco, que a gurizada amava aquilo. Meus filhos também, que são da década de 80, os caras amavam isso aí.
1: Vale lembrar.
0: Tinha os bonequinhos e
2: pegou
0: tudo,
2: todo
0: né?
2: Mundo,
0: não, pegou todo mundo. Eu comprava aqueles bonequinhos, dava de presente para os guris.
1: Vale lembrar uma curiosidade, duas, na verdade. Primeiro que o Cavaleiro Zodíaco, na época que estreou, ele bateu a audiência da Globo algumas vezes. E segundo, que o sucesso foi tremendo.
0: Tremendo.
1: Mesmo o salário na época sendo muito baixo, e o boneco custar quase um salário mínimo... Diz a lenda aí, algumas pessoas que comentam na internet, que foi um avião daquele Pelicano no Japão direto para tentar trazer boneco, não conseguia atender a demanda aqui no Brasil. Cara, então, realmente foi um fenômeno.
0: Que louco. Então, vamos lá. Vamos fechar o programa de hoje com esta pérola dos Cavaleiros do Zodíaco. Com a versão do Edu Falaschi, né?
2: Original.
0: Isso. Original, né? Isso. Que é a versão original.
2: É estendida da abertura, né?
0: Exato.
2: Quando a gente puxou lá, eu puxei a
1: versão estendida
2: dele mesmo.
1: Exato.
0: Tá bom? Tamo indo embora, Daniel Rockenbach.
2: Salve.
0: Rockenbach.
2: É, isso aí.
0: Muito obrigado, como sempre, meu parceiro. Tamo junto. Obrigado, Johnny.
1: Agradeço
0: muito. Muito sucesso, muito axé pra você.
1: Agradeço muito.
0: E agradecer quem está na audiência, né, Daniel? Muito obrigado pelo seu carinho com a nossa emissora, com a nossa grade de programação, com o nosso programa e, como sempre digo, principalmente com o nosso entrevistado. Um beijo no coração. Quarta-feira que vem a gente está de volta, se Deus quiser.
2: É isso aí.
0: Tchau!
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2: Você sabe a diferença entre a princípio e em princípio? A princípio significa no começo, inicialmente. Exemplo, a princípio eu não concordei. Já em princípio significa em tese, teoricamente. Exemplo, em princípio não há problema. Uma letra muda tudo. Então lembre-se, começo é a princípio. Teoria é em princípio. Até a próxima.
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1: Fica a dica com o professor Wagner Abdul.
2: Você sabe quando colocar o acento em tem? É simples. Tem sem acento é usado no singular. Exemplo, o aluno tem dúvida. Tem com acento circunflexo é usado no plural. Exemplo, os alunos têm dúvidas. O mesmo acontece com outros verbos derivados, como mantém, contém, intervém e convém. Uma pequena diferença no acento faz toda a diferença na concordância. Até a próxima.
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1: Fica a dica com o professor Wagner Abdul.
2: Você já leu uma frase como esta? Foi nas primeiras décadas do século XX que essa consciência começou a ganhar forma. Muita gente pergunta, não deveria ser foram? A resposta é não. Nessa construção conhecida como oração clivada, o verbo ser concorda com o termo que se deseja destacar ou permanecer no singular, como acontece na maioria dos casos. A forma foi nas primeiras décadas é plenamente correta e muito comum na língua culta. Portanto, antes de corrigir, vale a pena observar a estrutura da frase. Até a próxima!
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4: Se não separado ou se não junto? Se não separado, normalmente equivale caso não. Se não junto, pode significar caso contrário, defeito ou exceto. A diferença é pequena na escrita, mas enorme no significado. Até a próxima.
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0: bom dia! Agora são 7 horas em Mato Grosso do Sul e o nosso jornal de todas as manhãs aqui da Educativa MS já está no ar. Hoje é quinta-feira, 8 de outubro de 2026. Bom dia, Zilda!
1: Bom dia, Leonardo! Um dia especial para você que nos ouve aqui no Agora 104. A quinta-feira amanheceu de novo com céu azul, sol brilhando aqui na região do Parque dos Poderes. Agora faz 25 graus em Campo Grande. Você que está em casa ou a caminho do local de trabalho, nos dando uma carona no trânsito, eu te convido, fique com a gente até às 8 horas da manhã. Vamos aos destaques da edição de hoje.
0: Polícia Civil alerta para os principais golpes digitais e orienta como evitar prejuízos. Em Brasília, segunda sessão de debate sobre o fim da escala 6x1 movimenta o Congresso. Propaganda eleitoral do segundo turno começa e Flávia Rabelo explica. História de Campo Grande. Elô Mandetta resgata hoje mais um lugar que ajuda a contar a história da capital. No cinema, Cleiton Salles destaca as principais estreias e as novidades que chegam às telas nesta semana. Pagamento pela palma da mão começa a avançar no Brasil e levanta debate sobre a segurança e privacidade.
1: E no Papo de Esporte, técnico Fernando Diniz é demitido após mais uma derrota do Corinthians no Campeonato Brasileiro. Os líderes Flamengo e Palmeiras entram em campo hoje à noite. Com o técnico vice-campeão em 2022, Naviraense inicia treinos para a Copa MS. Quer participar do Jornal de hoje? 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E agora é hora de saber como está o trânsito nessa manhã de quinta-feira em Campo Grande com o nosso Táxi 104. Bernardo Quartim, bom dia. Onde você está?
2: Muito bom dia, Zilda Vieira. Bom dia, Leonardo. Bom dia aos nossos ouvintes. Eu me encontro na divisa da região urbana do Bandeira com Anhanguzinho, na Dona Elisa Arruda com a Guri Marques. Nesse momento, Zilda, um pouco mais abaixo aqui na Guri Marques, na rotatória da fábrica de refrigerantes, o trânsito começa a ficar um pouco mais fechado, denso, principalmente na transversal da senadora Antônio Mendes Canali, isso atrasando a vida dos motoristas que vêm ali do residencial do Castelo San Marino, abaixo ali da Universidade Federal, sentido centro. Mais adiante aqui, antes, aqui na Dona Delfina, então, o trânsito está tranquilo, tá? Seguindo pelo prolongamento da Costa e Silva, da Guri Marques, após o pontilhão, quem se dirige sentido centro, aí está bem complicado o trânsito. Quem tiver que pegar esse trecho vai ficar atravancado, isso desde o pontilhão até a Fábio Zaran. Tem um acidente na pista que vem da Fábio Zaran, da Vila Piratininga, sentido Costa e Silva, mas ele já está estacionado, mas o trânsito está muito ruim, principalmente para quem vem da Fábio Zaran ali, da Manuel da Costa Lima, e quem vem da Fábio Zaran, da Vila Progresso, sentido Costa e Silva. O entorno do mercado aqui está com trânsito muito ruim, então quem puder evitar esse trecho, quem estiver na rotatória, se puder, vai descer sentido centro. A opção é você seguir pela Montese e depois Trindade, e aí você desce a Salgado Filho, que o trânsito está bem melhor, está bem mais tranquilo. A região urbana do Bandeira muito movimentada nesse momento. E, só para a gente fechar, outro acidente na Avenida Três Barras, próximo a Heitor Laburu, entre Antônio Carlos do Vale e a Heitor Laburu, no sentido, quem desce, sentido Eduardo Eliazaran. Nas demais ruas e avenidas da capital, o trânsito flui normalmente, com um ou outro retardo, mas sem demais intercorrências, Zilda. E o céu está lindo, o sol está um para cada Campo Grandense.
1: Tá certo, Quartim. Só avisando o nosso ouvinte que eu também observei um acidente, estava levando a filha para a escola, e tem um acidente aqui na Avenida Mato Grosso, passando a rua Teodorovic, entra Teodorovic e a Via Parque. Três carros envolvidos, o trânsito está parado, sentido Parque dos Poderes Centro. Então, quem puder pegar uma pista alternativa, Antônio Maria Coelho, É interessante. Obrigada pelas informações, Quartim.
0: Agora 7 horas e 5 minutos, 7 e 5. Começando o nosso giro de notícias, o feriadão de Nossa Senhora Aparecida deve aumentar o movimento na rodoviária de Campo Grande. A previsão é de cerca de 21 mil passageiros entre embarques e desembarques de sexta a terça-feira. Só nos dias 9 e 10 são esperados até 5 mil embarques. Os destinos mais procurados incluem Corumbá, Ponta Porã, Dourados, Bonito e Três Lagoas. A orientação é chegar ao terminal pelo menos com uma hora de antecedência da viagem.
1: E termina nesta sexta-feira, dia 9, o prazo para contribuintes de Campo Grande aderirem ao Regulariza CG e negociarem dívidas com a Prefeitura. O programa permite parcelar os débitos em até 16 vezes, com desconto de até 40% nos juros. Para quem optar pelo pagamento à vista, a redução nos juros e multas pode chegar a 90%. A adesão pode ser feita pela internet ou presencialmente no Centro de Atendimento ao Cidadão.
0: Terminam nesta sexta-feira, dia 9, as inscrições para a primeira etapa, ou melhor, para a primeira turma do doutorado em Direito da Universidade Federal de Mato Grosso do Sul. O curso é inédito aqui em Campo Grande, em Mato Grosso do Sul, e oferece 15 vagas com pesquisas voltadas a direitos humanos, sustentabilidade e cidadania, incluindo questões relacionadas ao Pantanal. Também estão abertas 30 vagas para o mestrado em Direito. As inscrições são feitas pela internet conforme o edital da universidade.
1: E atenção para você que tem pets. Moradores da Vila Cerradinho terão atendimento veterinário de graça entre os dias 13 e 16 de outubro. O consultório móvel da Subé estará na Praça do Cerradinho de terça a sexta-feira da próxima semana, das 8 da manhã à 1 da tarde. São 15 senhas para consultas e outras 15 para castração por dia. É preciso apresentar documento com foto e comprovante de residência.
0: E vamos a Brasília com a nossa correspondente Flávia Rabelo, que vai dar um panorama sobre a segunda sessão de debate sobre o fim da escala 6x1. A quarta-feira foi movimentada por aí. Flávia, bom dia, seja bem-vinda ao Agora 104.
3: Oi, Léo. Bom dia a você, a Zilda e a todos que nos acompanham. Sim, foi movimentada. Debates acolorados, ânimos acirrados, opiniões opostas. A PEC, que acaba com a chamada escala 6x1, 6 dias de trabalho e 1 de folga, precisa passar por 5 sessões de discussão antes de ser votada em primeiro turno no Senado Federal. A primeira sessão ocorreu nessa terça-feira, quando a proposta começou a ser discutida pelo plenário. Se aprovada, ainda haverá 3 sessões de debate antes da votação em segundo turno. Para ser aprovada, a PEC precisa do apoio de pelo menos 3 quintos, dos senadores, 49 dos 81 em cada um dos 2 turnos de votação. A terceira sessão de discussão em primeiro turno está marcada para esta quinta-feira, hoje, a partir das 14 horas. Bom, Léo, ontem o governo e a oposição divergiram sobre a tramitação da PEC. Antes da segunda sessão de discussão, o líder do governo, a senadora Tereza Leitão, do PT de Pernambuco, articula assinaturas para um requerimento de calendário especial que pode acelerar a análise da proposta. Já o líder da oposição, senador Rogério Marinho, do PL do Rio Grande do Norte, defendeu o cumprimento do rito regimental. A oposição ao governo do presidente Lula tenta adiar a votação do fim da escala 6x1 prevista para a próxima semana. O texto da oposição prevê a possibilidade de redução da jornada com redução proporcional do salário. Senadores bolsonaristas se reuniram nessa quarta-feira e decidiram pedir ao presidente da casa, Davi Alcolumbre, para que a votação seja feita somente depois do resultado da eleição presidencial. O coordenador da campanha de Flávio Bolsonaro à presidência, o senador Rogério Marinho, disse que eles não se negam a discutir a jornada de trabalho no Brasil, mas que nesse momento não é o ideal, mas disse, não disse como o partido vai votar na proposta. Para tentar negociar com Alcolumbre, os senadores escolheram a senadora Tereza Cristina, do PP do Mato Grosso do Sul, né, como porta-voz. Tereza se reuniu com o presidente do Senado na tarde de ontem e disse que gostaria também de adiar a votação da proposta. Alcolumbre reafirmou à senadora que vai seguir o regimento da casa. Agora, segundo o presidente do Senado, cada senador pode votar o fim das 3-1 sem pressão de ser a favor ou contra para se reeleger. Disse ainda que pode acelerar a votação se essa for a decisão do plenário. Léo?
0: Flávia, e o início da propaganda eleitoral do segundo turno para a presidência da República, ele já começou?
3: Sim, Léo, desde segunda-feira passada, o segundo turno aí tem 20 dias de campanha, com prazos para propaganda, debates, atos de rua e restrições antes da votação de 25 de outubro. A propaganda eleitoral do segundo turno volta ao rádio e à televisão nesta sexta-feira, amanhã, e segue até 23 de outubro, 2 dias antes da votação. No primeiro turno, o tempo era dividido conforme a representatividade dos partidos. Agora, os dois candidatos que seguem na disputa têm exatamente o mesmo espaço, tanto para presidente quanto para governador. O horário eleitoral no segundo turno terá duração de 20 minutos com 2 blocos de 10 minutos. No rádio, a propaganda dos candidatos à presidência vai ao ar às 7 da manhã e ao meio-dia. No sábado, começa o período em que os candidatos que disputam o segundo turno não podem ser presos ou detidos, salvo em flagrante delito. A restrição vai até 27 de outubro. Para os eleitores, regra semelhante passa a valer em 20 de outubro, 5 dias antes da votação, também com as exceções previstas pela legislação eleitoral. Bom, pessoal, lembrando que o segundo turno será realizado no domingo, dia 25, a votação começa às 8 e termina às 17 horas, horário de Brasília. Léo?
0: Obrigado, Flávia, direto de Brasília, com informações a respeito da votação do fim da escala 6-1 e também das eleições do segundo turno para a presidência da República. Agora 7 horas e 12 minutos, 7 e 12. Os golpes digitais estão cada vez mais sofisticados. Tem falsa oportunidade de investimento, pedido urgente de Pix, criminosos se passando por banco, parentes ou até por uma autoridade. E muitas vezes as vítimas só percebem que caíram no golpe depois que o dinheiro já foi embora.
1: Mas existem sinais que podem ajudar a identificar uma fraude antes de tomar uma decisão. Para falar sobre esses alertas, os principais golpes e os cuidados que podem evitar prejuízos, nós conversamos agora com o delegado do 5º DP de Polícia Civil, Leandro Azevedo. Delegado, bom dia. Muito obrigada pela presença aqui no Agora 104.
4: Bom dia a todos os ouvintes. Bom dia. Obrigado pela oportunidade de nós estarmos aqui conversando sobre esse assunto tão importante e que vem prejudicando a sociedade de uma forma gradativa, principalmente depois da nossa pandemia, em que as pessoas começaram a interagir mais no mundo digital. Muitas pessoas ficam mais no digital do que no mundo físico, e isso extrapolou todos os índices de criminalidade cibernética que nós temos hoje no mundo, né? Não só aqui.
1: Delegado, para começar, quais são hoje os golpes digitais que mais preocupam e que mais fazem vítimas?
4: O que eu costumo falar? A primeira coisa que a gente tem que deixar bem claro aqui é tirar o preconceito, achar que quem cai em golpe é burro ou é ignorante. Se você se acha muito esperto, existe um golpe específico para você. Existem inúmeros golpes, existe para todas as vítimas, e a gente tem algumas temporadas que às vezes algum golpe específico ele incide mais e depois ele desaparece, mas é recorrente, ele vai, aparece novamente, desaparece. Mas assim, hoje, o que a gente anda tendo muito reportes de falso advogado, várias pessoas que são abordadas no WhatsApp por um suposto advogado quando tem uma ação em curso e recebe esse essa notícia boa de que ela ganhou a ação e o advogado, né, o golpista se passando pelo advogado, ludibria ela para poder pagar uma taxa, um alvará, para poder liberar esse dinheiro. É um golpe que nunca cai em desuso, que é o golpe do falso parente pedindo dinheiro. É um golpe mais simples, porque ele não tem nada de artifício tecnológico. Ele simplesmente, a pessoa pega e clona uma foto da sua filha, do seu irmão, e te pede dinheiro. E aí a pessoa simplesmente passa num receio de que a pessoa está passando necessidade. E aí a gente vai no como evitar os golpes, né? Como que evita? Porque assim, se eu falar aqui, vamos falar todos os golpes, são infinitos, é infinito, né? A engenharia social que a gente fala, a criatividade do criminoso é infinita, mas uma coisa que ela sempre está presente, que eu falo que é um tripé ali, né? Que sem ele não funciona, que é ele manipular as emoções. Então, quando você sente que despertou aquela notícia, não aquela notícia inesperada, porque é sempre inesperado, um sentimento de medo ou um sentimento de, nossa, euforia, eu vou ganhar muito com isso, eu vou resolver um problema financeiro. É um alerta. E a urgência. Quando é a urgência misturado com a emoção, é um alerta máximo, porque aí no final, que é o último do tripé, né? O último elemento do tripé, que é a transferência bancária, que é normalmente em Pix. Então, você pode fazer essa história, criar essa história de várias formas, mas ela sempre atinge a emoção, muito do medo e muito da vantagem, aquela coisa muito, aquela euforia, às vezes a ganância e a urgência. Porque se ele deixar você pensar um pouco e conversar com alguém, ela sai daquele transe. E aí ela pode, né, não fazer a transferência, que é o objetivo.
0: E quando alguém oferece um investimento com lucro muito alto, rápido e praticamente sem risco, quais são as perguntas que o consumidor deve fazer antes de colocar esse dinheiro, de disponibilizar esse dinheiro?
4: Principalmente a plataforma, né? Da onde que chegou, como que chegou. E às vezes a pessoa acha, porque ela chegou através de um site patrocinado, ou seja, alguma propaganda numa rede social famosa, é que isso já avalizou. Não, porque os golpistas, eles também patrocinam os anúncios dentro de plataformas conhecidas. Primeiro alerta, o que eu costumo falar, o lucro milagroso, sinal perigoso. Não existe lucros que são muito altos em curto período de tempo, né? A gente trabalha com vários tipos de golpes e normalmente eles prometem algo muito fora do normal. A pessoa viu que tem aquela oportunidade, nossa, mas a pessoa colocou R$100, depois de uma semana já pegou R$200. E normalmente essas plataformas, hoje com inteligência artificial, é muito fácil você criar um site que pareça verdadeiro, você forjar depoimentos, inclusive até depoimentos de pessoas famosas com deepfake, que é te falando, eu tive esse ganho. Tem pessoas criminosas que até fazem vídeos falando, nossa, eu tô aqui com o meu bolo de dinheiro aqui, eu tive esse lucro. E aí isso às vezes fica circulando nas redes conhecidas, como mais que a gente usa um Instagram da vida. E a pessoa acha que aquilo ali é um argumento de autoridade. Mas o principal é o lucro milagroso. Não existe, tá? E às vezes a pessoa ela é levada a depositar altos valores porque o golpista, ele entrega um pequeno valor. Acontece muitos relatos de a pessoa entregar ali na tabela Pix, que a gente fala, essa tabela Pix, o robô da criptomoeda. Esse é bem famoso. Existe um robô. A pessoa vem com uma história linda de que desenvolveram um robô que sabe a hora que você tem que investir e a hora que você tem que tirar dinheiro no mercado de criptomoeda. E como se fosse algo milagroso. E aí a pessoa coloca lá seus R$200 e de repente volta R$400 e a pessoa fica assim, nossa, eu descobri, resolvi minha vida, né? Hackeei o mundo aqui, agora eu vou colocar R$4.000. E aí, na hora que ela vai retirar, aí tem alguma complicação, tem que pagar uma taxa, um imposto. E aí, às vezes, a pessoa ainda paga um pouco mais para poder retirar aquele dinheiro. E aí, na hora que ela vai ver, é tudo uma fraude, né? Sem falar nos pirâmides financeiras que a gente também, às vezes, ele se depara, né?
1: Delegado, o senhor falou aí do falso advogado, né? A gente cai em golpes, as pessoas às vezes caem em golpes de pessoas conhecidas. Eu acabei de ouvir também o golpe, uma pessoa se passou por um gerente do banco.
4: Sim.
1: E o empresário que foi vítima, inclusive foi a agência da Caixa Econômica Federal e observou que tinha um funcionário com o mesmo nome. Então, assim, é muito difícil realmente. Às vezes a pessoa até investiga, mas acaba caindo no golpe.
4: Porque é o seguinte, aí eu falo que se você acha esperto, ele vai ter um golpe específico. Porque dependendo do alvo, a engenharia social é mais sofisticada, os dados. Uma coisa que vocês têm que ter em mente, né? A população em geral. Dados sobre você não é argumento de autoridade. Os dados sobre quem é sua mãe, quem é seu pai, seu CPF, isso está solto por aí. Na Deep Web, vários fraudadores compram isso aí em painéis. Então, isso não quer dizer nada. Saber sobre a sua vida não quer dizer nada. E com uma logotipo de alguma empresa também não quer dizer nada. Então, o que a gente orienta? Tudo que chega pelo WhatsApp de forma não solicitada, uma oferta, uma proposta de um seguro, ou seja, o que for, não continue aquela conversa no mesmo canal. Encerra por ali e vai pelo canal oficial de qualquer instituição financeira, seja qual é o serviço que está sendo oferecido. A chance, assim, a pessoa tem que ter a noção de que a chance de ser golpe, ela é mais alta do que ser alguma coisa legítima. Infelizmente, a gente está vivendo nessa situação. Eu costumo trabalhar de uma forma, hoje a gente trabalha mais com prevenção, de que a gente não tem, da população em geral, seja do mais instruído até da pessoa que tem baixa escolaridade, a gente não criou mecanismos naturais para identificar ameaças no ambiente digital. A gente não foi, nosso cérebro não foi desenhado para isso. A gente vive nesse mundo há pouco tempo, né? Não tem nada sendo passado de pai para filho. Olha, não pega doce de estranhos, evita aqueles ditados populares que nos orientam, não existe, tá tudo novo. Então as pessoas não têm um analfabetismo digital muito grande. E com base nisso, eu até desenvolvi ali algumas palavras, algumas frases curtas dos golpes mais importantes, os que mais acontecem, meio que uma vacina, né, para a pessoa assimilar. E falou, não, eu não preciso entender muito do golpe, não preciso entender como ele funciona, mas só de eu ter esse comportamento eu vou evitar de cair neles.
1: Quais são essas orientações?
4: Na verdade, eu falo 10, né, os 10 ditados populares. E se vocês quiserem depois saber, eu passo no meu Instagram. E lá tem uns vídeos curtos que explicam cada um, mas assim, basicamente são esses, né? São os mais importantes. A vacina, 90% você está vacinado, que é urgência e emergência não combinam com transferência. Segundo, aparecer um terceiro na jogada, sai fora que é furada, que no caso é compra online, OLX, venda de veículo. Muito carinho do nada pode ser cilada no caso dos golpes dos falso romance, né? O romance scam, que é mundialmente conhecido. No quarto ditado, para receber dinheiro não pague primeiro. Golpes envolvendo sempre a pessoa precisa pagar para algum valor para poder liberar um dinheiro, seja no falso advogado, falso prêmio e por aí vai. Boleto recebido, favorecido, conferido. Muitos golpes com basta olhar o favorecido, a pessoa não olha o favorecido. E aí cai no golpe. Link sem pedido, perigo escondido. Qualquer link, volta ao que eu falei, qualquer link não foi solicitado, chegou no seu WhatsApp, você não clica, procura o canal oficial daquela empresa, seja lá qual que ela está tentando te abordar, né? Lucro milagroso, sinal perigoso, que eu já falei. Preço baixinho, golpe no carrinho. Isso é o maior índice de golpes online, mundialmente, que é o golpe do falsa venda online. Você fazer comprar algo que está muito abaixo do preço numa plataforma que não é segura, uma plataforma que não te dá mecanismos de acionamento, é golpe na certa. E banco na chamada não faça nada, golpe das falsas centrais, eles ligam falando que você tem uma fraude. Gente, banco não liga te avisando que tem fraude, tá? Isso é uma coisa que deixa bem claro. Eles têm todos os seus dados, falam o nome do número do cartão, uma pessoa começa a falar com você e começa a te orientar a manipular o seu aplicativo. Falso, isso aí é golpe. E por último, é o código pedido, perfil invadido, que é quando uma pessoa invade as suas contas em qualquer aplicativo, normalmente em Instagram, é que normalmente vem uma falsa promoção, você quer entrar naquele restaurante, pegar com 50% de desconto, e aí você precisa de passar um cupom para o golpista, e esse cupom simplesmente é o seu código de autenticador de duas etapas, que aqui é quando a pessoa tem os seus dados e ela tenta inserir o seu aplicativo de rede social em outro aparelho. E aí ela precisa de um código e você fornece aquilo, sim, só na convencimento. Né?
1: E já que o senhor falou em código, seria interessante também na família combinar um código que só eles sabem.
4: Isso.
1: Né? No caso de uma oferta de dinheiro, de um pedido de dinheiro, você fala esse código para confirmar. Né?
4: Exatamente, porque esse aí é um antídoto que você tem para resolver todos os problemas que a gente tem hoje com inteligência artificial. Porque hoje, não é todos, tá? Mas alguns golpes específicos, dependendo da vítima, que é uma vítima que é uma vítima que tem muito dinheiro em conta, que ele já é feito um levantamento, eles utilizam deepfake ou a clonagem de voz. E aí, você com uma senha, como foi dito aqui, uma senha particular da família, uma palavra-chave, você evita isso, né? Independente da tecnologia que está sendo utilizada.
0: Doutor, para nós finalizarmos aqui, a gente percebeu que caiu no golpe, o que fazer? A gente procura que delegacia, aonde precisamos ir, que documentos levar?
4: Tá. Primeiramente, isso é muito importante, pessoal. Na maioria dos golpes são feitos por Pix, tá? Então, o equívoco é cair no golpe, meu Deus do céu, tenho que ir na delegacia para poder resolver meu problema. E aí a pessoa vai na delegacia, às vezes tem um tempo até o atendimento, e aí ela perdeu todo o dinheiro. A primeira coisa que deve ser feita é acionar o mecanismo especial de devolução, que é uma contestação que existe no próprio aplicativo do Pix. Isso a pessoa tem que fazer, não é a polícia. É isso, ela percebeu, vai na contestação, todo aplicativo hoje é obrigatório ter, o Banco Central determinou, antes era uma coisa mais burocrática, tinha que ir até o banco, ligar. Então você tem a possibilidade de esse dinheiro ser bloqueado em até algumas contas subsequentes. Então, você fazendo essa contestação e preservando toda a conversa, que você teve, todo o contato, seja foi um site, eu preciso saber o URL do site, aquele endereço que está lá escrito no site, prints, tudo isso tem que ser preservado e até a delegacia, que qualquer delegacia na capital hoje você registra o boletim de ocorrência. Tem algumas que são de plantão, 24 horas, que é a DEPAC Centro na Padre João Cripa e a CEPOL, que é na saída de Três Lagoas ali, que é também uma 24 horas, e as Moreninhas também. Mas as outras delegacias distritais, elas também ficam abertas em horário de expediente para fazer o registro de ocorrência, né? Mas lembre-se, acione o MED primeiro, né? Porque a gente não consegue recuperar esse dinheiro depois que ele demorou muito tempo para ser acionado o caso na plataforma.
0: Muito bem, nós conversamos hoje a respeito de golpes digitais com o delegado da Polícia Civil, Dr. Leandro Azevedo. Obrigado mais uma vez pela sua presença. Delegado, tenha um bom dia.
4: Um bom dia, só gostaria de deixar minha rede social aqui para quem quiser adicionar e ver. Os vídeos explicar são bem simples, uma linguagem popular, delegado.leandro. Tudo letra minúscula, e mais tarde a gente vai estar conversando sobre, mais especificamente, sobre golpes de falso investimento no YouTube às 18h30 no canal do Sicoob, tá?
1: Obrigada, delegado.
4: Obrigado.
1: No próximo bloco, Agora 104 faz uma viagem pela história de Campo Grande com mais uma história resgatada por Elô Mandetta. E depois é hora de cinema. Cleiton Salles traz as principais estreias e os destaques da semana nas telas.
0: Tem coisa que a gente sente, mas nem sempre consegue explicar. E é justamente essa ideia que está em Certas Coisas, composta por Lulu Santos e Ronaldo Bastos e consagrada na voz de Simone. Agora, no intervalo do Agora 104, uma canção que transforma sentimento em música. Fique com a gente, nosso intervalo é rápido e nós já voltamos. Agora são 7h30.

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3: Agora 7 horas e 35 minutos. 7h35.
4: Fala aí, Elô!
3: Quinta-feira é dia de voltar o olhar para a história de Campo Grande. E ela está presente nos prédios, nas ruas, nos monumentos e também nos rios que fazem parte da paisagem da capital. Cada um desses lugares tem uma história, uma marca e um capítulo da cidade que foi sendo construído ao longo do tempo. E toda semana, a Elo Mandetta traz uma dessas histórias pra gente aqui do Agora 104, pra vocês, os nossos ouvintes, saberem um pouco mais sobre Campo Grande. Bom dia, Elo! O que, que a gente vai conhecer hoje?
5: Bom dia, Léo, Zilda, dia. Cleito, aqui nossos meninos da técnica, e bom dia você, ouvinte. Hoje a gente vai falar sobre, um pouquinho sobre Barão do Melgaço.
3: Quem foi Barão do Melgaço?
5: Barão do Melgaço era francês.
3: Mas antes, vamos situar, né, porque aqui em Campo Grande nós temos uma rua no centro da cidade com o nome Barão de Melgaço.
5: Barão do Melgaço. Ele era francês, chegou ao Brasil em 1819 e entrou na Marinha de Guerra do Brasil em 24. E ele, um francês, você parava para pensar, né? Ele foi nomeado para o Arsenal da Marinha de Mato Grosso e chegou em Cuiabá em 1830. Da França para Cuiabá.
3: Nossa, sem escala.
5: Sem escala, né?
3: Do frio para o calor. Intenso.
5: Você imagina Cuiabá.
6: Naquela época.
5: Em 1830, né?
6: Naquela época, né?
5: Isso. Exatamente. Aí com o Tratado de Navegação dos Rios Platenses, firmado entre Brasil, Paraguai e Uruguai, ele foi nomeado para comandar as Canhoneiras, em Mato Grosso, chegando a ter o apelido de Bretão de Cuiabá. Aí, na Guerra do Paraguai, ele lutou no Forte Coimbra e fez erguer as fortificações de Melgaço para proteger Cuiabá do avanço das tropas de Solano Lopes. Por ter impedido as tropas invasoras de atingir a capital mato-grossense devido ao seu envolvimento na guerra, ele foi consagrado herói. Por isso, recebeu o título de Barão de Melgaço em 1865 de Dom Pedro II. Ele foi naturalizado brasileiro em 42 e faleceu em Mato Grosso em 1880. Agora, do Barão de Melgaço, a gente tem duas curiosidades. É dele os trabalhos hidrográficos, o dicionário e o mapa geográfico, cronológico e estatístico da província de Mato Grosso. E também um dos relatos mais antigos de OVNIs publicados no Brasil deve ser a ele. E, em 1846, a bordo da barca canhoneira 18 de julho, que seguia para o Paraguai, ele observou um fenômeno incomum nos céus e o relato foi publicado na edição da Gazeta Oficial do Império do Brasil em 26 de novembro de 1846.
7: A culpa é do Barão de Melgaço.
5: Então, ele que começou a ver as coisinhas
6: aí
5: estranhas.
6: O pessoal no jogo do operário lá no Morenão viu de novo.
5: Viu de novo, depois de muito tempo, né? O Barão de Melgaço deu a largada para os OVNIs.
7: Muito importante.
6: Abriu a porteira para os OVNIs.
3: E o nosso próximo... nossa próxima história é de uma avenida, né, daqui de Campo Grande.
5: É avenida aqui, é nome de aeroporto em outras capitais e... A gente, né, é difícil não andar nela, na famosa Afonso Pena, que é o Afonso Augusto Moreira Pena, que foi o sexto presidente do Brasil, governando de 1906 até 1909, quando ele morreu, e uma das figuras políticas mais influentes da transição entre o Império e a República. Ele era mineiro, formou-se em Direito pela Faculdade do Largo de São Francisco, atuou como deputado geral e ocupou cargos de ministro de Guerra, da Agricultura, da Justiça e também integrou a comissão que elaborou o Código Civil Brasileiro e fundou a Faculdade de Direito de Minas Gerais. Como presidente da República, ficou conhecido por investir em infraestrutura com foco na expansão de ferrovias e na integração do território nacional. Foi Afonso Pena que implementou o Convênio de Taubaté, a política de valorização do café, em que o governo federal passou a intervir comprando e estocando o excedente da produção. Também reorganizou o exército e apoiou a expansão das linhas telegráficas pelo interior do país, liderada por Cândido Rondon. Ele faleceu em 1909 no Rio de Janeiro, sendo sucedido na época pelo vice Nilo Peçanha.
3: Muito bem, Elô, trazendo mais um pouquinho da história da nossa cidade, da nossa capital morena. Obrigado, querida, por essas duas histórias, por explicar pra gente um pouquinho mais
5: da
3: sobre
5: nossa história, né?
3: Essa curiosidade.
5: Então tá bom.
3: Obrigado, bom
7: ótima
3: dia.
7: Ótima quinta, Elô.
5: Obrigada.
3: Agora 7h40, 7h40. Ah, agora é a hora de Cleiton Salles. É hora de falarmos de cinema. A gente só esperou a musiquinha.
6: Suspense. É filme de suspense, né? Isso aqui é pestinho.
3: Ah. O nosso DJ Juju hoje
6: estava compenetrado, entretido nas explicações maravilhosas da Elô.
7: Do Barão de Melgaço e Afonso Pena.
3: Ai, essa música traz boas memórias pra gente. Se tem uma coisa que cinema consegue fazer, é entregar, é criar momentos que ficam na nossa memória, né? E algumas trilhas sonoras como essa também se tornaram instantaneamente irreconhecíveis. Por aqui, essa música já anuncia que é hora de falarmos de cinema com Cleiton Salles. Cleiton Salles, bom dia, seja muito bem-vindo.
6: Bom dia a todo mundo aqui no estúdio, Léo, Zilda, Paede, Juju, Edson, Elô. Bom dia você, ouvinte da 104 FM. Essa entrada é a minha entrada épica, né? Eu me sinto num filme épico entrando aqui. Como sempre.
3: Nossa,
6: né?
3: Nós todos nos sentimos. E nos sentimos muito bem, viu?
6: É.
3: Cleiton, o que nós temos de estreias nas telonas? O que merece a nossa atenção essa semana?
6: Comédia brasileira com tudo. Comédia brasileira com tudo.
3: Temos duas essa semana, né?
6: Temos duas essa semana, mas antes eu vou dar a notícia sobre um filme que continua. Pra sua alegria e pro seu orgulho, viu, Léo?
3: É.
6: Minha Melhor Amiga entrou na lista dos 10 filmes de maior bilheteria da história do cinema brasileiro.
3: Olha aí, e é um filme incrível. É. Eu adorei assistir.
6: Então, eu ainda não vi, mas vai ser a crítica da semana que vem no podcast O Assunto é Cinema.
3: Olha aí,
6: com toda certeza.
7: Eu também não vi, mas vou ver.
6: Vamos assistir. Então, aproveitando essa onda das comédias brasileiras, contudo nos cinemas, temos duas estreias. Todas as duas no seu terceiro filme, né? São franquias,
3: sim,
6: né?
3: Uh-huh.
6: E que chegam ao seu terceiro filme. Uma é Se Eu Fosse Você, né? Aquela comédia que...
3: Com Tony Ramos.
6: Com Tony Ramos e a Glória Pires. Mas que agora vai passar o bastão
3: com a Cléo e
6: com a Cléo Pires e o Rodrigo Infante. Rodrigo Infante, acho que é isso. Então, Se Eu Fosse Você, 3. Então já está em cartaz, vai entrar em cartaz hoje à tarde nos cinemas de Campo Grande. E outra comédia brasileira que é Um Tio Quase Perfeito 3 também.
3: Com o Marcos Magela, que faz parte do elenco do Multishow TV.
6: Exatamente. Então, duas comédias brasileiras, com certeza, perspectivas muito boas de bilheterias altas aí, assim como o Minha Melhor Amiga, né? Aí temos terror, né? Também terror tá sempre presente nas salas de cinema aqui de Campo Grande, do Brasil inteiro, né? Que é o Outra Mamãe. É outra mãe, com a Jessica Chastain, uhum, entendeu? Uhum. O filme parece bonitinho, mas ele é, o filme é aterrorizante. O trailer é assustador, né? Temos a ficção científica Hope, Primeiro Impacto, a animação As Aventuras de Tadeu e a Lâmpada Mágica, e um documentário musical chamado Always Lalissa. Lalissa é uma artista do K-pop, uhum, né? Então tem um documentário, e isso está crescendo cada vez mais nos cinemas, né? Os documentários, os docu-shows, que são documentários, são shows, mas que tem os intervalos das músicas com trechos, sim, documentais. Uhum. É um formato interessante, né?
3: Eu, o último que eu assisti foi da Katy Perry.
6: Então um docu-show aí também. Relançamento, atenção fãs de Relâmpago McQueen. Sabe quem é o Relâmpago McQueen?
3: Opa, do Carros.
6: Carros, filme de 2006. É um relançamento, provavelmente comemorando os 20 anos da animação Carros, né? Vai ser relançado. Vai poder assistir de novo Carros, então dá pra levar a criançada pra ver Relâmpago McQueen novamente.
3: E eu adoro animação. Eu assisti quando eu tinha 18 para 19 anos.
6: Ah, então.
3: Como Carros.
6: É jovem, né? E aí segue em cartaz, ou seja, o ouvinte tem pelo menos mais uma semana de oportunidade para assistir ou rever Verity, que é o filme que eu vou fazer a crítica hoje. Galinha Pintadinha, o filme para criançada. Queen Budapeste, atenção fãs do Queen, tá? Continua em cartaz aí, tá? E também Coyote versus Acme, segue em cartaz também, né?
7: Ainda?
6: Ainda. E é muito legal.
7: Que legal.
3: Adoro.
6: E aí temos uma pré-estreia na semana que vem, na quarta-feira. Pré-estreia porque o filme de fato vai estrear na quinta-feira da semana que vem. Mas eles fazem essas sessões de pré-estreia para já atiçar um pouco o hype aí dos fãs, né? Que é a animação Street Fighter. Então temos essa pré-estreia na quarta-feira da semana que vem.
3: O assunto é... Opa, não. Antes tem streamings, as dicas de streamings.
6: Eu achei que você ia falar o assunto é streaming. Bom, na Netflix temos o drama e suspense Sobrevivência, já disponível, tá? No Amazon Prime Video, a série de... Isso aqui é interessante. A série de terror Carrie, a Estranha, também já disponível. Que é mais uma refilmagem do livro clássico do Stephen King. Uhum. Né? Teve um filme do Brian De Palma na década de 70. Né? Nós tivemos uma outra adaptação bem mais recente. E agora uma série de terror da Amazon Prime Video, Carrie, a Estranha, já disponível também. Na Disney Plus temos os dois primeiros episódios da série dramática Entre Nossos Passos. Já estão disponíveis. Na Apple TV... Temos o final da quarta temporada de Ted Lasso, que é uma série de comédia dramática muito legal, já está disponível também. E na Globoplay, atenção fãs de novela mexicana. A Globoplay resolveu entrar de vez nesse negócio de novela mexicana, hein? E essa aí eu acho que o Léo já fez cara de que curte, hein?
3: Opa!
6: A Usurpadora! A Usurpadora está disponível na Globoplay, então é só ir lá e procurar o seu streaming favorito e curtir.
3: Com a abertura do Paulo Ricardo, eu prefiro.
6: Tá vendo?
3: Não é mesmo, Juju?
6: Falando Juju que é fã.
3: Gosto muito.
6: Quando eu falei, ele viu na lauda da Usurpadora e já fez aquele sorriso de orelha a orelha.
3: E o assunto agora é cinema.
6: O assunto é cinema no podcast. O assunto é cinema que vai ao ar no Spotify logo mais à noite. Eu vou fazer a crítica de Verity, que é um suspense meio erótico ou pretensamente erótico. Ou enfim, Verity é esse filme aí. E a série Lanternas, que vai ser tarefa do meu camarada Daniel Roquembar, meu parceiro jornalista Daniel Roquembar, no assunto é cinema, a série Lanternas, que é uma série da DC Comics, mais uma produção do universo DC, né? Série de super-herói. Aí nós vamos revisitar dois clássicos. O Daniel Roquembar vai voltar com as séries de revisões de clássicos da franquia 007. Ele adora, eu também gosto muito, né? 007 A Serviço Secreto de Sua Majestade, que é um filme de 69. É o único filme com o George Lazenby no papel do James Bond, né? Nós tivemos Roger Moore, o primeiro que foi o Sean Connery, tivemos mais recentemente o Daniel Craig, o Percy Brosnan, o Timothy Dalton, mas tem um único filme que foi com George Lazenby, que é esse aí. E segundo o Daniel, é um dos melhores, se não o melhor de todos.
7: Eu lembrei de vocês, meu marido esses dias estava assistindo Os Canhões de Navarone.
6: Canhões de Navarone, clássico.
7: Isso, clássico. Aí lembrei e falei, ah!
6: Boa sugestão para Revisitando Clássicos, hein? Boa sugestão mesmo, é um filme muito interessante. E eu vou fazer a revisão, escuta só essa, do clássico nacional Alma do Brasil, de 1932. Vocês sabiam que é o primeiro filme realizado no que hoje é o Mato Grosso do Sul?
3: Ah,
6: porque,
3: não sabia.
6: Porque eu estou já antecipando as comemorações do aniversário do
3: Muito
6: estado,
3: bem.
6: Né? São 49 anos de Mato Grosso do Sul, né? Então, Alma do Brasil, ele foi produzido em Campo Grande, em Nioaque, em Jardim, em Bela Vista. E ele é É uma dramatização com algumas poucas imagens documentais, na época, da retirada da Laguna, né? Não imagens da retirada da Laguna, sim. Claro, que ela é do século passado, não havia tecnologia para filmar, mas imagens de celebrações do Coronel Camisão, do Guia Lopes, do José Francisco Lopes, que é o Guia Lopes da Laguna. Então tem essas imagens de arquivo de comemorações nas cidades onde ele é celebrado, e aí tem a dramatização do filme. Inclusive, uma das atrizes é a Conceição Ferreira, ela portuguesa, que se notabilizou aqui no teatro em Campo Grande, Mato Grosso do Sul, né, um nome muito importante, e ela está no elenco também, assim como o próprio Líbero Luchardo, que é o diretor do filme e faz o papel do Coronel Camisão, né? Do Coronel Carlos Camisão, que foi um dos heróis, enfim.
7: Muito
6: é um filme,
7: importante esse filme.
6: É um filme bem ufanista, é um filme bem nacionalista, mas é um filme importante porque marca, vamos dizer assim, um ingresso do que hoje é o Mato Grosso do Sul, porque na época, obviamente, era o Mato Grosso, Uno, né, o único estado do Mato Grosso, no cinema brasileiro. E foi exibido no Rio de Janeiro. Vou falar de tudo isso logo mais, a partir das 8 da noite, mais ou menos, no novo episódio do podcast O Assunto é Cinema, no canal O Assunto é Cinema, no Spotify.
3: Muito bem, muito obrigado, Cleiton Salles. Tenha uma excelente quinta-feira e um abraço.
7: Um abraço de cinema, Cleiton.
6: Muito grato pelo espaço e um abraço de cinema para todo mundo.
3: Agora 7 horas e 49 minutos, 7h49. Imagine chegar ao caixa de uma loja, aproximar a mão de um leitor e concluir o pagamento em cerca de meio segundo, sem cartão, sem senha, sem precisar tirar o celular do bolso. A tecnologia que identifica o consumidor pela palma da mão começa a avançar no Brasil e pode ser usada até para autorizar pagamentos por Pix.
7: Mas a novidade também levanta uma questão importante. Até onde vale trocar mais conveniências pela entrega de um dado biométrico que não pode ser substituído? A Nelly Terra explica.
8: Pagar uma compra com a palma da mão já começa a deixar de ser coisa de filme de ficção científica no Brasil. A Positivo Tecnologia apresentou um terminal que reconhece o consumidor pela biometria da palma da mão e permite autorizar pagamentos por Pix, débito ou crédito. Antes de usar o sistema, o consumidor precisa fazer um cadastro. O equipamento analisa características da superfície da palma e também o desenho dos vasos sanguíneos que ficam debaixo da pele da mão. Depois disso, basta aproximar a mão do leitor. Segundo as empresas responsáveis pela tecnologia, a identificação acontece em aproximadamente meio segundo e nem é preciso encostar a mão no aparelho. Mas existe um detalhe importante. Essa tecnologia não substitui nenhum sistema de pagamento. Ela é apenas uma nova forma de identificação que poderá ser usada por esses sistemas. Então, caso o pagamento seja feito por Pix,

0: avisar quem está pagando. Hoje, normalmente, é preciso pegar o celular, abrir o aplicativo do banco e ler um QR Code. Com a biometria, a própria mão vai poder funcionar como uma espécie de credencial. A tecnologia já é usada na China e agora começa a ser testada no varejo brasileiro. Supermercados, farmácias e restaurantes estão entre os setores interessados, principalmente pela possibilidade de reduzir o tempo nas filas. Mas a conveniência traz também debates sobre segurança e privacidade, porque uma senha comprometida pode ser trocada, mas a palma da mão não. E no Brasil, os dados biométricos recebem proteção especial pela Lei Geral de Proteção de Dados, a LGPD. Por isso, de acordo com a fabricante, o sistema não guarda uma fotografia da mão. As informações são transformadas em um modelo biométrico criptografado. O cadastro também deve ser voluntário e vai depender da autorização do consumidor. Outra informação interessante é que o uso dessa tecnologia de reconhecimento pela palma da mão pode ir além dos pagamentos. A mesma tecnologia pode servir para liberar entrada em academias, shows, empresas e hospitais, ou até identificar clientes em programas de fidelidade. Porém, quanto mais funções forem associadas a essa mesma biometria, maior será a importância de saber quem pode acessar esses dados e para qual finalidade. O desafio agora já não é descobrir se é possível pagar com a palma da mão. Já sabemos que isso é possível. A questão agora é convencer o consumidor de que vale a pena ganhar alguns segundos na hora de pagar sem precisar se expor sacando o celular ou um cartão de banco em troca de cadastrar uma informação pessoal que vai acompanhar aquela pessoa pela vida inteira. Nelly Terra para o Agora 104.
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3: O apito tocou e o Ricardo Paredes voltou. 6 jogos abriram a 29ª rodada do Brasileirão. Quais os resultados e a classificação, Paredes? Bom dia,
4: seja bem-vindo. Voltei, Paraná. Bom dia, Zilda.
5: Bom
4: tudo
5: dia,
4: bem?
5: Bem-vindo.
4: Vamos aqui, 29ª rodada, abertura ontem com Bragantino 1, Mirassol também 1, Internacional deu uma sapecada no Timão 2-1, Remo 1, Grêmio também 1, Vitória... Que sapecada também na Chapecoense. Vitória 4, Chapecoense 0. Botafogo 1, Vasco da Gama 2. Continua uma fase aí do Tite. E o Cruzeiro bateu São Paulo pelo placar de 2-0. Flamengo é líder com 60 pontos. Em segundo, Palmeiras com 57. Em terceiro, Atlético Paranaense com 49. Em quarto, Cruzeiro e também o Fluminense com 48 pontos ganhos. No rebaixamento, Internacional, mesmo vencendo o Corinthians, permanece no rebaixamento. 31 pontos, em 18º Grêmio com 30, em 19º Remo com 24, em 20º Chapecoense com 18 pontos ganhos. Hoje a bola vai rolar, viu, Paraná? São 4 jogos, 6:30 da tarde tem Santos e Flamengo, 7 da noite o Atlético Paranaense enfrenta o Atlético Mineiro, às 8:30 Fluminense e Curitiba, Palmeiras e Bahia. Olhos atentos, vidrados em Santos e Flamengo, Palmeiras e Bahia. O Flamengo é o líder, Palmeiras é o vice-líder do Brasileirão. Temos a notícia do Corinthians que demitiu o Fernando Diniz.
3: Depois de mais uma derrota.
5: E não foi sapecada, não, hein?
3: Foram 7.
5: 2-1 só.
4: Não foi sapecada.
3: Foram 7 derrotas, né?
4: 7 derrotas em seguida, 7 sapecadas na sequência.
5: Oh, meu Deus.
4: Que barbaridade. Fernando Diniz não é mais técnico do Corinthians. O treinador. Que foi, Zilda? O treinador foi demitido nessa quarta-feira depois da derrota por 2-1 para o Internacional no Beira-Rio. 7ª derrota seguida do Corinthians no Brasileirão. Antes, o time corintiano havia perdido para Cruzeiro, Coritiba, Santos, perdeu para Chapecoense, Flamengo e também o Fluminense.
5: Até para Chapecoense.
4: E olha só, Ramon Dias é a primeira opção do Corinthians para substituir o Fernando Diniz, foi demitido na noite de ontem, após a derrota lá no Beira-Rio. A boa relação com o elenco, que trabalhou no clube de julho de 2024, abril do ano passado, e o histórico de bons resultados em momentos de extrema pressão, pesam a favor do argentino. Vamos ver se ele vem ou não, né?
3: E a Copa MS, o Naviraense, tem novidade, Paredes?
4: Tem novidade sim, hein? O Naviraense inicia na próxima segunda-feira a preparação para a disputa da Copa MS. Terceiro colocado no Campeonato Mato Grossense deste ano, o Jacaré do Cone Sul chega à competição com mudanças pensando também na próxima temporada. E a principal mudança está no comando técnico, com o retorno de Claudemir Esturion, que dirigiu o clube em 2022 e levou a equipe ao vice-campeonato estadual. O treinador retorna para iniciar um novo projeto do Naviraense, que tem como objetivos imediatos a Copa MS e a preparação de uma base para o Campeonato Sul-Mato-Grossense do ano que vem.
3: Muito bem, muito obrigado, Paredes. Tenha uma excelente quinta-feira e amanhã tem mais.
4: Amanhã tem muito mais aqui no Agora 104. Abraço, Zilda.
5: Abraço.
4: Acalme seu coração, Zilda.
5: Tá calminho.
3: O Agora 104 fica por aqui pontualmente 8 horas da manhã. Eu sou Leonardo Paraná e nessa edição contamos com a produção técnica do Juju, Edson Silva e edição de Alfredo Milani.
5: E eu sou Zilda Vieira e nós tivemos produção e reportagem de Flávia Rabelo, Tereza Ilcar, Magda Tebcharani e Nelly Terra.
3: O Agora 104 é uma produção da Fundação Jornalista Luiz Chagas, que tem como diretor-presidente o jornalista Orlando Loureiro.
5: O portal da Educativa e os perfis da emissora nas redes sociais estão temporariamente indisponíveis em cumprimento à legislação eleitoral. Obrigada pela sua companhia, ótima quinta-feira, tchau!
3: Tenham todos uma excelente quinta-feira, eu te espero amanhã, às 7 horas da manhã, na Educativa MS 104.7, aqui no Agora 104, e nós encerramos com uma música que nasceu em muito tempo atrás de Bono Vox. Stuck in a moment, you can get it off. Tchau!

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3: São 8h07, tudo bem? Vamos em frente, Educativa 104. Quinta-feira, hein? 8 de outubro, o ano é 2026. Alô, navegante, tudo bem aí? Aqui, tudo bem? Espero que você esteja bem. Final de semana tá batendo a nossa porta, já já. O sábado, o domingo chega com muita força e você vai curtir muito, mas sempre com muito juízo. A nossa sessão de boa música está começando, as melhores nacionais e internacionais. Muito obrigado, onde você estiver, você que está sintonizando 104.7 Educativa, você no interior do Mato Grosso do Sul, você em Aquidauana, você em Nioaque, você em Jardim, você em Três Lagoas, também recebendo o nosso sinal pelo portal educativa.ms. É só clicar lá, ouvir a rádio. Enfim, você pode curtir o nosso sinal onde você estiver. Muito obrigado pela sua fiel audiência. A gente está começando mais uma sessão de boa música. Muito prazer, eu sou o Milani. Seguimos juntos até 11 horas da manhã, sempre com grandes canções. E a gente abre muito bem. Aperte aí o cinto, aumente o volume no máximo, porque a Fergie já chegou com Big Girls Don't Cry.

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3: 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Quando meio significa metade, ele varia. Meio copo, meia xícara. Mas quando significa um pouco, permanece invariável. 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Essa pegadinha aparece o tempo todo. Fique ligado, até a próxima.
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Daí o som do cantor, compositor, guitarrista John Mayer aqui na Educativa, um dos grandes nomes da música contemporânea, dono de solos marcantes. Ele fez essa fusão do blues, do rock, do pop, conquistou fãs pelo mundo todo, ainda tocou com B.B. King e grandes nomes do blues. É ele, John Mayer, na programação especial Educativa 104. E teve ainda um artista canadense, o The Weeknd. Ele voltou, hein, com Dancing in the Flames, faixa que mistura a atmosfera sombria e envolvente, que já virou a marca registrada do The Weeknd, com essa sonoridade perfeita, um pop eletrônico, cinematográfico, enfim. The Weeknd também está aqui na nossa playlist. Que canção, hein? 9h29. 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
2: 9h32, Lobão.

0: São 10 horas, Educativa 104, uma sequência de grandes hits de sucesso. Ouvimos o Morten Harkett, a inesquecível voz do A-ha, ele que prepara novidades para os fãs. Seu novo álbum, Human Grace, chega em novembro, trazendo a emocionante Hold Me, que acabamos de ouvir aqui na nossa playlist. O trabalho dele ganha ainda mais significado diante do momento pessoal vivido pelo Morten Harkett, que revelou estar enfrentando a doença de Parkinson. Que coisa, hein? Mesmo diante desse desafio, Morten segue conectado à música e à sua arte, a voz do A-ha, Morten Harkett. O novo som dele chega nos streams a partir de novembro. Aqui ouvimos uma das faixas que já está disponível nas plataformas digitais, Hold Me, na Educativa. É isso aí. E teve ainda a belíssima Lana Del Rey com Summertime Sadness. São 10 horas. 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Bom, 10 e 1, a gente segue para o intervalo, já já tem mais.
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0: Um dos maiores gênios da música, Stevie Wonder, aqui na Educativa. Ele transformou o soul, o R&B e o pop em clássicos eternos. Em 1985, ele lança o álbum In Square Circle, que chegou ao topo da parada de R&B e trouxe grandes sucessos como Part-Time Lover, Go Home e esta joia, Overjoyed. Uma balada bem delicada, sofisticada. O grande Stevie Wonder simplesmente fazendo música para a eternidade. Que saudade desse som. Enfim, 10h32. 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Vamos lá, quem faturou, a nossa produção já mandou, foi o Robson Francisco de Jesus, final do telefone dele 9709, aí Robson faturou, a nossa produção entra em contato com você. Aos demais, muito obrigado pela audiência, continuem participando. 104.7
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6: Fica a dica com o professor Wagner Abdul.
7: Essas duas expressões são quase opostas. Estar ao encontro de significa concordar, aproximar-se. Estar de encontro a significa bater de frente, contrariar. Uma pequena palavra muda completamente o sentido da frase. Até a próxima.
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0: 10h36 Scorpions.

0: São 10h45, falar o quê dele? O mestre das melodias, o cantor e pianista britânico Elton John, com esse clássico Your Song. Encerrando a minha participação de hoje, muito obrigado pela sua fiel audiência. Amanhã eu volto com mais canções, mas continue por aqui. Tem MPB da melhor qualidade com o MPB de A a Z com Marta Maria, 11 em ponto. Já já, ela já está por aqui. Bom trabalho, Marta.
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O melhor lugar do mundo é aqui e agora. Essa letra bacana de Gilberto Gil, na interpretação de Mariana Volker e também do Lucas Félix. Muito bom dia para você, seja muito bem-vindo. Programação Brasileiríssima da 104. É o nosso MPB de AZ, edição de quinta-feira, dia 8 de outubro. E nesse dia 8 de outubro, quero mandar um abraço bem bacana para a Dandara Milani, que está fazendo aniversário. A Dandara é filhota, né, do nosso amigo Alfredo Milani, nosso companheiro de trabalho. Grande abraço para você, Dandara. Felicidade, saúde. Como diz Milani, a minha predileta, minha arquiteta predileta. Muito bem. Parabéns, Dandara. Felicidades para você. Vem comigo. 99-333-1047. É música boa, música brasileira, que você só curte aqui na Educativa. Essa é Rita Lee, Fruta Madura. Ela que nos deixou, né? Nos deixou em 2023.

Educativa 104, 11, 20, Ana Vitória e Lenine, a música Lisboa. E atendendo ao pedido da Regina, a gente ouviu Alzira Espíndola, Mulher o Suficiente. Música boa, música brasileira, vem comigo, 99333-1047. Você também, que nos acompanha pelo portal da Educativa, me conte onde você está. Escolha também a sua música para esta quinta-feira, dia 8 de outubro. De Ferreiro, Onde a Gente Chegou.

Mania de Você, música temporal, né? Rita Lee sempre com Zé Ibarra, Educativa 104, 11, 27. Nico Rezende, meu melhor sim.

0: 11h30, 11h30, muito bem. Nós ouvimos o Nico Rezende, Meu Melhor Sim, é música brasileira. Música boa que você curte no nosso MPB de A a Z. Hoje, bastante nomes novos também, né? Fazendo participações especiais, né? Trazendo um pessoal mais contemporâneo da nossa música brasileira. Eu vou fazer um rápido intervalo cultural, daqui a pouquinho eu volto. Fica bem, fica na 104. Muito boa tarde para você.
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3: E atenção para outra decisão da Justiça de Mato Grosso do Sul. 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Segundo o processo, a paciente e familiares comunicaram o problema à equipe de enfermagem, mas a substituição não ocorreu de imediato. A perícia reconheceu que o vazamento exigia intervenção imediata. Para o juiz Juliano Rodrigues Valentim, da Terceira Vara Cível de Campo Grande, a situação não poderia ser tratada como uma intercorrência comum do pós-operatório. A sentença destacou que protocolos internos não afastam o dever de prestar cuidados básicos e contínuos ao paciente. 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
1: De volta, 11 horas e 34 minutos. 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São vários produtos bacanas para você poder comprar, usar e com esse descontinho super especial Educativa 15. 11h35, muito bem. Nossa programação passa também pela música urbana de Mato Grosso do Sul. Então tá aí o Carlos Coman, enquanto isso.

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1: Boa tarde, MPB de A a Z. Marta Maria, Marinha Japurá. Gostaria de ver aquela música da Paula Toller, 8 anos. Sucesso para você, Marinho, uau!
2: Obrigada, Marinho. Boa tarde. Paula Toller, 8 anos.

Arnaldo Antunes, a casa é sua. Foi um pedido de Jefferson, que está acompanhando a nossa programação. É isso, a casa é sua. Fique à vontade, vem comigo. 99333-1047. 11h49. Zeca Baleiro, Fernando Nunes, faltando um pedaço.

uma música do Djavan, né? Levada mais no reggae, Zeca Baleiro. Muito bem. Faltando um pedaço. 11 horas e 53. Grande abraço para Terezinha Roquembar na nossa sintonia. Também Ana Rita, boa tarde. Ana Paula, Carioca e Gabriel. Música boa, música brasileira e novidades também. Um dos filhos de Caetano, né? O Zeca Veloso. Todos eles são muito talentosos, né? Filho de peixe, peixinho, é? E o Zeca Veloso acaba de lançar também recentemente, não é? Foi ano passado, final do ano passado. Ele lançou o primeiro álbum de estreia dele, né? Que se chama Boas Novas, que traz também uma edição especial em vinil. É, tem várias participações, mas é um disco basicamente autoral, né? Do Zeca Veloso, que inclusive rendeu a ele uma indicação ao Grammy Latino 2026,

0: Aqui você pede, a gente toca pra você. Zeca Pagodinho, Lama nas Ruas. Quem pediu foi Maria Helena. Zeca Pagodinho é sempre muito bem-vindo, né? Muito bem. Meio-dia e 2 minutos. E tivemos também a novidade, né? O Zeca Veloso e o Xande de Pilares, o Sal desse Chão. Hora do nosso intervalo cultural. Continue bem, continue na 104. Muito boa tarde para você.
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0: Meio-dia, mais 4 minutos, é isso, né? 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Isso é bem interessante, muito adequado e necessário também. 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Meio dia e mais 6 minutos, Eva Maria e Paulo, muito bom dia. Ney Mato Grosso, seu tipo.

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Você está na Educativa 104, meio-dia e 18. Essa é a Fátima Guedes, música de Lenine, o dia em que faremos contato. É música boa, música brasileira, e você participa comigo, 99333-1047. Quem também está ouvindo a nossa programação, Alexandre e Ana Cecília, sejam sempre muito bem-vindos. Um abraço para a Jéssica, que está no trânsito, né, indo para casa. Um ótimo almoço para quem está já indo descansar ou quem está chegando agora também para trabalhar. Edivaldo de Matos e Maria Camargo também comigo, pedindo uma música, Lua Soberana. Lua Soberana com Sérgio Mendes. Está aí para vocês.

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1: Fica a dica com o professor Wagner Abdul.
2: Essa talvez seja a maior dúvida da língua portuguesa. Por que separado é usado nas perguntas? Por que junto responde? Por que separado com acento aparece no fim da pergunta? E por que junto com acento é um substantivo sempre acompanhado de artigo? Conhecendo a função da palavra, a escolha fica muito mais fácil. Até a próxima.
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4: É isso, meio-dia e 34. A sintonia mais brasileira do seu rádio. 104 Educativa. 99333-1047. Dá tempo ainda de você participar. Essa é Lisa Ono, Amor Perfeito.

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1: Moreno Veloso, Brasil Pandeiro. Tivemos o Veloso Pai, o Caetano, com Ela e Eu. Meio de 44, Educativa FM.

Roberta Campos e Alba Ramalho, Escapulário, meio-dia e 49. Tim Maia, Mal de Amor.

Meio-dia e 52, Tim Maia, Mal de Amor. MPB de AZ, edição de quinta, tá ficando por aqui. Muito obrigada pela sua companhia, pela sua parceria. Eu volto amanhã, um pouquinho mais tarde, 11h10, porque recomeça o horário eleitoral, né? Então, MPB entra 11h10, combinado? Grande abraço, fica bem, fica na 104. Jorge Benjor, encerrando a nossa programação, ele e Milton Nascimento na sequência. Muito boa tarde, até amanhã.

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5: Agora em Campo Grande, 1:02. Seja bem-vindo, você está na Educativa 104. Hoje tarde de quinta, 8 de outubro de 2026. A partir de agora, você fica na companhia de Antônio Marcos. Vamos juntos até as 4 da tarde. Levando o que é de melhor da música, a sua participação no nosso WhatsApp 993331047. E tem promoção aqui na Educativa 104. 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Agora 1:03 e vamos começar muito bem, já trazendo aí essa canção Hungry Eyes, um dos maiores sucessos do cantor norte-americano Eric Carmen. Lançado em 1987, fez parte da icônica trilha sonora do filme Dear Descent. Você recorda e mata a saudade aqui na Educativa 104.

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0: Agora 1h31, Educativa 104. O melhor da música, conferimos aí o The Verve com a canção Bat Street Symphony, Bat Balanço, Barão Vermelho, Orchestral Man Rivers e In The Dark com a canção In Love. Recordamos também o grande sucesso aí do Lords Royals, não tão tempo já, mas já é flashback na programação aqui da Educativa 104. 1h32, e você já sabe que a Orgânica Farmácia de Manipulação e a Educativa 104 estão com uma parceria especial. 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
3: Agora 1h35, seja bem-vindo, você está na Educativa 104, agradecendo aí a audiência da Jusilene, a Fernanda e também a Sonilda, sempre conferindo a nossa programação aqui na Educativa 104. 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Chega no Rapa, Pescador de Ilusões.

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1: Agora 1h44, Educativa 104. Xadê, Keys of Life.

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0: Ouviremos também o Justin Timberlake com a canção What a Goes Around. 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
0: Agora 2h03. 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Chegando aí Michael Jackson, na programação aqui da Educativa 104.

Nova. Agora em Campo Grande, pontualmente 14h, seja bem-vindo. Você está na Educativa 104, recordamos aí com The Pretenders, I'm Not In Love, It's My Life com No Doubt,

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1: 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Ana Carolina, canção pra ti.

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Agora em Campo Grande, 2h31, você está na Educativa 104, recordamos aí o New Order, Regret, The Script com a canção Half of Fame e Need You Now com Lady Antebellum. 2h32 e você já sabe que a Orgânica Farmácia de Manipulação e a Educativa 104 estão com uma parceria especial e quem ganha com essa parceria, você, ouvinte da Educativa. 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
4: Agora 2h34. Genesis Invisible Touch.

0: agora em Campo Grande, 2h59. Recordando esse grande sucesso, She's Like the Wind, uma balada romântica de 1987, interpretada aí pelo ator e cantor americano Patrick Swayze, para a trilha sonora do filme Dirty Dancing, da qual ele participou e você recordou aqui na Educativa 104. Antes, conferimos também, recordando a Inexus e a canção By My Side. Seja bem-vindo, você está na Educativa 104, tem o WhatsApp liberado onde você participa, manda o seu alô e também faz o seu pedido musical 99333-1047.
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0: 3:30, Educativa 104. Recordamos aí no melhor do Nacional, Lobão, Rádio Blá, Sherry Crow, All I Wanna Do, Warandis com 10,000 Menex. Recordamos também aqui na Educativa 104. Agora 3:31, agradecendo aí a sua participação e a sua audiência. Seu pedido musical no nosso WhatsApp 993331047. 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
0: 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Agora 3:34, dando sequência, chegando aí a canção Stay the Night, super sucesso aí de Benjamin Orr, conhecido aí como o vocalista principal da banda The Cars, de 1986, você recorda, aqui na Educativa 104.

Agora 3h45. Conferimos aí Miley Cyrus, Flowers, Ted Swims, Bad Dreams. Recordamos também o Benjamin Orr, Stay the Night. O melhor da programação e estilo musical aqui na Educativa 104, todas as tardes aí na companhia de Antônio Marcos. 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Quem ganhou hoje foi a Kátia Vanessa Carvalho, final aí do seu telefone 69. 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Fique ligado na programação aqui da Educativa 104, amanhã tem muito mais. Toda a programação da Educativa você confere o melhor da música e também os sorteios. Tudo isso acontece na Educativa 104. Agora, 3h46. Aqui é o Antônio Marcos encerrando a minha participação nesta tarde de quinta. Amanhã tem muito mais a partir da 1. Daqui a pouquinho chegando o Léo Lima te faz companhia até às 7. Biquíni Cavadão, Impossível, agora Biquíni. Para você ouvinte, uma ótima tarde e noite de quinta.

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6: Opa! Chegando por aqui, Léo Lima, pra te fazer companhia até às 7 da noite. Vamos juntos! Algumas músicas a gente ouve, outras fazem a gente acreditar que pode ir além. Agora a energia lá em cima com Ashley Arms para abrir a nossa programação e a música Legendary, lançada em 2016. A música, ou melhor, 2017. A música fala sobre força, superação, coragem e o desejo de deixar uma marca no mundo. Então ajusta o som e vem com a gente, porque hoje é dia de fazer história. Ashley Arms, Legendary, porque quem acredita nos próprios sonhos não busca apenas viver, busca ser inesquecível. 4 e 6. Bora lá.

4h28, tá aí pra você. Tem músicas que passam pelos ouvidos e vão direto pra alma. Coldplay com a música Charlie Brown, essa música foi lançada em 2011 e ela fala sobre liberdade, juventude e a coragem de seguir os seus próprios caminhos. Pra você nas ondas da 104.7. Educa 104, porque a vida é curta demais para não brilhar do seu jeito. Continue mandando a sua mensagem para 993-33-1047. Fazendo aquela programação do seu jeito, fazendo a programação que você quer ouvir aqui nas ondas da 104. Manda aí.

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4: Sintoniza aí, 993-33-1047. Agora tem Pet Shop Boys. Essa música foi lançada em 1987, hein? Matando saudades, meu amigo Braga Santos, Três Lagoas, um abraço pra você, um abraço pra todos aí, da empresa Piracicabana. Valeu! Always on my mind.

Educa 104, 4h48. Tá aí pra você a Sabrina Carpenter. Espresso. Uma ótima tarde para todos vocês que estão ligados, Braga Santos. Juliano, seja sempre bem-vindo. Luiz Carlos, para você que está trabalhando, está aí na sintonia da 104.7, manda aquela mensagem para a sua trilha sonora do seu trabalho, do que você esteja fazendo, tá bom? 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E ó, bora lá de música. Agora vamos com o Lulu Santos na programação. Não esquecendo, hein? Mande a sua mensagem para 993-33-1047, fazendo aquela programação toda especial para sua tarde, beleza? Um abraço para quem tá ligado aí, RF, nossa, não deu para entender nada aqui. Lulu Santos na Visual, ou Aviso aos Navegantes.

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Educação 104, 5 e 1. Tá aí pra você, Dua Lipa, na programação. E quando algumas paredes parecem nos prender, talvez seja hora de abrir espaço pra recomeçar. These Walls, lançada em 2024, música da Dua Lipa, uma canção sobre um relacionamento que chegou ao limite, o desgaste emocional, a necessidade de deixar ir aquilo que já não faz tão bem. Educa 104, porque às vezes, para encontrar a liberdade, precisamos derrubar algumas paredes. 5 e 2, boa tarde.

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2: Sintoniza aí até as 7 da noite. Tem o melhor da música nas ondas da 104.7. Agradecendo pela sintonia do Daniel, primão ligado na 104. Instrutor de autoescola, é isso, Daniel? Ótima tarde para você. Braga Santos está em Três Lagoas. Ele já, lá em Três Lagoas, é motorista da empresa Piracicabana e está sempre ligado na 104.7. Outro que também está trabalhando e curtindo a 104 é o Luiz Carlos. É o Mano. Tá aí. Transporte por aplicativo. Ótima tarde para você. Educa 104, porque quando existe um amor de verdade, não importa o caminho. Sempre existe alguém disposto a seguir você. Então bora lá. Imagine Dragons, Follow You, lançada em 2021. Uma canção sobre amor, liberdade e a promessa de estar ao lado de alguém, mesmo nos momentos mais difíceis. Bora curtir.

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0: Conecta, emociona e faz companhia, você ouviu? Sem pensão do Capital Cities, agora tem Legião Urbana. Deus,

0: 5h29, tá aí pra você. Ouvimos uma música que transformou os sentimentos em melodia e fez a gente viajar sem sair do lugar. Fiction Factory com Feels Like Heaven. Essa música foi lançada em 1983, uma faixa sobre paixão, desejo e aquela sensação de estar vivendo algo quase perfeito. Na Educa 104, os grandes momentos da música continuam vivos, porque algumas canções não envelhecem, apenas ganham novas histórias para contar. Agradecidos estamos pela sintonia do Elvio Loureiro dizendo: tô por aqui. Bela programação, tchê. Valeu, Elvio. Ótima tarde pra você. Muito obrigado. Muito obrigado a todos vocês. Sempre ligados em 104.7. Ó, onde quer que você esteja, manda aí a sua mensagem dizendo que você tá ouvindo também. É, agora sim. Agora entendi a mensagem do Elvio dizendo: tô aqui ouvindo esse baita programa. Essa baita programação, tchê. Valeu, Elvio. Mande para 993-33-1047 e faça a programação comigo até às 7 da noite. Agora, 5h31. 104.7
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0: 5h33, Educativa 104. Agradecendo pela sintonia do Luiz Carlos, dizendo: toca aí, Red Hot Chili Peppers.

0: pontualmente 6 horas, tá aí, tem música que chega como um abraço, trazendo lembranças e aquela vontade de seguir em frente. Uma indicação do Marinho Japurá pra música do Skank, Vou Deixar. Essa música foi lançada em 2003 e ela fala sobre liberdade, entrega e a coragem de deixar a vida acontecer. 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
4: O aumento da procura por imunobiológicos especiais acendeu o alerta do Ministério Público de Mato Grosso do Sul, que por intermédio da 32ª Promotoria de Justiça da Saúde Pública de Campo Grande, abriu investigação para apurar se o Centro de Referência em Imunobiológicos Especiais, o CRI, do Hospital Regional, tem estrutura, equipamentos e profissionais suficientes para atender a demanda. Uma vistoria técnica apontou que o serviço funciona regularmente, mas identificou limitações na infraestrutura, falta de equipamentos e déficit de recursos humanos. A investigação também verifica se a unidade está de acordo com as diretrizes do Ministério da Saúde. Como a gestão estadual é responsável pela coordenação e pelos recursos do serviço, a Secretaria de Estado de Saúde foi acionada pelo Ministério Público e deve informar se o quadro de profissionais é suficiente, além de apresentar medidas para ampliar a carga horária médica e modernizar a estrutura do CRI.
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5: 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Vamos embora.

0: Dr. Wagner Abdul.
1: Você escreve: o evento será daqui a 2 dias, com H, ou daqui a 2 dias, sem H? Quando a ideia é de tempo futuro, usamos daqui a 2 dias, sem H. Já há 2 dias indica um tempo passado. Um truque simples: se puder trocar por faz, use há com H. Se não puder, use há sem H. Até a próxima.
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3: 6:03. Ótima noite para você. Tem dias que tudo que precisamos é acreditar que podemos ir além. Essa música é do ano de 2008. Tayo Cruz, I Can Be.

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4: 6h27. Tem canções que falam baixinho, mas dizem tudo que o coração sente. Marisa Monte.

Calvin Harris e Michael Jackson com a música Thinking All My Baby. 6h48, chegamos ao final. Chegamos ao final, nada. Ainda tem mais 10 minutos de música. 12 minutos, mais ou menos assim, né? Mas chegou sim ao final da participação do Léo Lima hoje aqui na programação da Educação 104. Amanhã, a partir das 4 da tarde, a gente volta com muito mais músicas pra você. Mas eu vou deixar essa. Essa música tem músicas que atravessam décadas e continuam fascinando, como Se o Tempo Não Tivesse Passado. Vamos ouvir música de 1983, Human League, Fascination. Um abraço, boa noite, até amanhã.

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1: Está no ar a Voz do Brasil. As notícias do governo federal que movimentaram o país no dia de hoje.
2: Olá, boa noite.
3: Boa noite para você que nos acompanha em todo o país.
2: Quinta-feira, 8 de outubro de 2026.
3: Vamos aos destaques do dia.
2: Falta um mês para o primeiro dia do Exame Nacional do Ensino Médio.
3: Estudantes de todo o país se preparam para conquistar uma vaga no ensino superior. Luana Karen.
4: Os inscritos devem conferir o local de prova com antecedência e organizar os itens necessários para o exame, como documento oficial. Oficial com foto e caneta esferográfica preta.
2: Flagrantes de trabalho em condição análoga à escravidão atingem setores como pecuária, construção civil e serviços domésticos.
3: Ministério do Trabalho e Emprego atualiza cadastro de empregadores autuados no país. Gabriela Noronha.
5: Os 82 registros estão distribuídos por 21 unidades da Federação. Minas Gerais concentra o maior número de ocorrências.
2: Proteção às mulheres.
3: Vítimas de violência doméstica têm direito ao afastamento remunerado do trabalho por até 6 meses.
2: A decisão garante estabilidade financeira para romper o ciclo de violência. Thaís de Araújo.
6: A mulher afastada não precisa cumprir período de carência. Também não há desconto de contribuição previdenciária e o período é computado como tempo de contribuição para a aposentadoria.
3: Na apresentação da Voz do Brasil, Luciano Seixas e Mariana Júnior.
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3: Mais de 500 trabalhadores foram resgatados em situação de exploração extrema e trabalho análogo à escravidão em 21 estados brasileiros.
2: O Ministério do Trabalho atualizou a chamada Lista Suja, cadastro que reúne empregadores responsabilizados por submeter trabalhadores a condições análogas à escravidão.
3: Nesta nova atualização foram incluídos 82 nomes entre pessoas físicas e empresas. Os casos foram identificados em fiscalizações realizadas entre 2024 e 2026.
5: 82 novos nomes foram incluídos na chamada Lista Suja, cadastro que reúne empregadores flagrados submetendo trabalhadores a

0: condições análogas à escravidão. Desse total, 54 são pessoas físicas e 28 são empresas. A atualização do documento foi publicada pelo Ministério do Trabalho e incluiu casos identificados pela Inspeção do Trabalho entre 2024 e 2026. A Coordenadora-Geral de Fiscalização para a Erradicação do Trabalho Análogo ao de Escravizado e Tráfico de Pessoas, Shakti Prates Borella, explica que os registros entram no cadastro somente após o encerramento do processo administrativo, quando existe decisão definitiva pela procedência da autuação.
1: O empregador tem o direito à defesa, ele vai fazer sua defesa e tem um julgamento administrativo que vai constatar que, de fato, aquela infração existiu. Quando não tem mais recurso administrativo, essa empresa vai entrar na lista, vai entrar no cadastro de empregadores.
0: Ainda segundo o cadastro, os 82 registros estão distribuídos por 21 unidades da federação. Minas Gerais concentra o maior número de ocorrências, com 19 casos, seguido pela Bahia com 8. Entre as atividades econômicas com maior número de inclusões nesta atualização estão a criação de bovinos para corte, os serviços domésticos, a produção de carvão vegetal, a produção de café e a construção de edifícios. Os novos casos incluídos no cadastro resultaram no resgate de mais de 500 trabalhadores em situações de exploração e de trabalho análogo à escravidão. A coordenadora Shakti Prates fala sobre a importância da denúncia.
1: Nós temos dois principais canais de denúncia. Um é o sistema IP, que você encontra na internet, e o outro é o Disque 100, que você consegue via telefone. Quem faz a denúncia pode colocar seu nome, seu telefone, porque isso facilita muito para a gente conseguir mais informações, garantir que o Estado chegue a essas pessoas, garantir que essa política de Estado seja executada.
0: As ações de combate ao trabalho análogo à escravidão são coordenadas pela Auditoria Fiscal do Trabalho. As operações contam, em geral, com a participação da Polícia Federal, do Ministério Público do Trabalho, do Ministério Público Federal e da Defensoria Pública da União. Reportagem Gabriela Noronha.
2: Mulheres vítimas de violência doméstica que precisarem deixar o trabalho para se proteger, agora têm direito a um afastamento remunerado por até 6 meses.
3: O governo federal seguiu o parecer da Advocacia Geral da União após o entendimento do Supremo Tribunal Federal sobre a Lei Maria da Penha.
2: A medida não exige tempo mínimo de contribuição e o período de afastamento continua contando para a aposentadoria.
4: Mulheres vítimas de violência doméstica terão direito a afastamento remunerado de até 6 meses mediante determinação judicial. A medida, prevista na Lei Maria da Penha, cumpre decisão do Supremo Tribunal Federal para garantir segurança financeira às mulheres que precisam se afastar do trabalho para preservar a própria integridade e romper o ciclo da violência doméstica. A medida protetiva judicial, que determina o afastamento, será suficiente para viabilizar o pagamento, como explica a presidente do Instituto Nacional do Seguro Social, o INSS, Ana Cristina Silveira.
5: Então, denunciando e tendo uma medida protetiva do juiz criminal, ela consegue solicitar o benefício pelo aplicativo Meu INSS, pelo 135, ou pessoalmente nas agências do INSS. Ela consegue passar 6 meses longe do trabalho para poder refazer sua vida em outro local, caso necessário.
4: A mulher afastada não precisa cumprir período de carência para receber o benefício. Também não há desconto de contribuição previdenciária sobre o valor recebido, e o período é computado como tempo de contribuição para a aposentadoria. A secretária executiva do Ministério das Mulheres, Eutália Barbosa, fala sobre a importância do benefício.
6: A principal função dele é justamente garantir segurança, né? Para que a mulher não tenha que escolher entre a segurança da sua vida e a sua autonomia financeira ou acesso ao seu salário.
4: A presidente do INSS, Ana Cristina Silveira, explica que o órgão também poderá cobrar do agressor, por meio de ação regressiva, os valores pagos à vítima.
5: O parecer determina que vai haver ação regressiva para rever do agressor os valores que foram pagos pela Previdência. Então, é uma medida muito positiva, porque além de acolher as mulheres, a gente faz com que os agressores eles paguem pelos seus atos, também financeiramente.
4: Para as mulheres que não são seguradas da Previdência, o benefício tem natureza assistencial. Neste caso, o pagamento será feito pelo Estado, pelo Distrito Federal ou pelo município indicado pelo juiz. Com locução de Thaís de Araújo, reportagem Cleiton. Cleide Lopes.
3: Novas oportunidades para o setor industrial, estratégias de competitividade, inovação e os impactos do Acordo Mercosul-União Europeia.
2: O encontro Conexões Produtivas, promovido pela Apex Brasil, a Agência Brasileira de Promoção de Exportações e Investimentos, mostrou aos empresários a importância da abertura de novos mercados para produtos brasileiros.
3: O evento é voltado para grandes, médias e pequenas indústrias.
7: O Conexões Produtivas apresenta aos estados oportunidades para o desenvolvimento da indústria, com atenção às vocações locais para exportações a partir do Acordo Mercosul-União Europeia. Segundo a Apex Brasil, o mercado europeu reúne 27 países, com potencial de alcance de 780 milhões de consumidores. O encontro também debateu a estratégia do Brasil para expandir mercados e fortalecer a indústria diante do novo cenário internacional. O ministro do Desenvolvimento, Indústria, Comércio e Serviços, Márcio Elias Rosa, destacou a importância do país conquistar novos mercados.
8: Buscar a diversificação de mercados significa buscar oportunidades para a nossa atividade industrial comercializar fora do país, né? Para além da questão simplesmente do agronegócio, que já vende muito bem, nós estamos celebrando nesse ano a abertura de mais de 700 novos mercados para o agro, para a pecuária, agora para o setor industrial, para a indústria de transformação, para a indústria de manufatura, que é muito relevante, nós devemos buscar diversificação.
7: O evento também discutiu caminhos para ampliar a presença de empresas do Rio de Janeiro no mercado internacional. O presidente da Apex Brasil, Laudemir Miller, destacou o potencial do estado nas exportações.
9: E o estado do Rio de Janeiro tem uma diversificação da indústria muito forte, tem uma indústria de óleo e gás muito forte, tem uma indústria da moda muito forte, uma indústria metal mecânica muito forte, uma indústria automobilística muito forte. A gente está aqui para apoiar o empresário e a empresária do estado do Rio, principalmente os pequenos e os médios empresários, também os grandes.
7: Um levantamento identificou 602 produtos no estado com oportunidades de exportação. Em 2025, o Rio de Janeiro exportou mais de 48 bilhões de dólares para o mundo. Desse total, 20% das exportações do estado foram para a União Europeia. Reportagem Márcia Fernandes.
2: A financiadora de estudos e projetos, a FINEP, lançou a seleção pública do Programa Nacional de Incubadoras Tecnológicas de Cooperativas Populares.
3: Até 14 de janeiro, instituições de pesquisa podem apresentar projetos para desenvolver ou adaptar tecnologias voltadas à economia solidária.
2: As propostas devem ser feitas em parcerias com cooperativas, associações, organizações sociais ou redes de cooperação popular.
10: A chamada pública PRONINC 2026 da FINEP, a financiadora de estudos e projetos, disponibiliza até 100 milhões de reais em recursos não reembolsáveis do FNDCT, o Fundo Nacional de Desenvolvimento Científico e Tecnológico. A proposta é transformar conhecimento e inovação em soluções para problemas concretos dos empreendimentos, como explica o secretário nacional de Economia Popular e Solidária, substituto do Ministério do Trabalho, Sérgio Godoy.
11: Tecnologia sociais que apoiam o combate à fome. São essas tecnologias que a gente está buscando.
10: As propostas devem estar diretamente ligadas à economia solidária e ser construídas de forma participativa. O gerente do Departamento de Infraestrutura e Tecnologias Sociais da FINEP, Guilherme Tulli, destaca o caráter obrigatório dessas parcerias.
11: Então precisa ter uma cooperativa, uma associação, uma organização da sociedade civil. Se não houver a inclusão dessas cooperativas populares, o projeto sequer é habilitado.
10: As propostas podem ser enviadas até 14 de janeiro de 2027. As regras completas estão no edital da chamada pública PRONINC 2026 no endereço finep.gov.br. Reportagem Pablo Muniz.
3: Chegar na escola, entrar na sala de aula e estudar. Essa é a rotina diária de milhões de estudantes brasileiros.
2: Daqui a um mês, estudantes de todo o país farão a primeira prova do Exame Nacional do Ensino Médio, o Enem.
3: E cruzar os portões da escola onde vão realizar a avaliação pode representar algo bem maior, o passaporte para a entrada no ensino superior.
2: A preparação se intensifica entre os candidatos nessa reta final.
12: Há 2 anos, a estudante Isabelle Carvalho se prepara para o Exame Nacional do Ensino Médio. Ela quer fazer medicina e dedica todo o tempo que tem aos estudos. inclusive quando está no transporte público.
13: E às vezes me incomoda um pouco, porque parece que eu estou perdendo tempo no ônibus, aí eu coloco umas videoaulas para rodar, mas é a videoaula que eu já estou acostumada, eu meio que já revejo o conteúdo.
12: Com a condição rara de saúde, o estudante Miqueia José de Almeida Gomes vai buscar uma vaga em medicina. Ele quer ajudar pessoas que vivem em situação semelhante.
14: Eu tenho muito incentivo, não só da minha mãe, dos meus familiares, e também da médica, o qual faz o meu tratamento médico. Aí eu fazer esse curso de medicina, para que eu também possa alcançar outras vidas que possuem a condição rara, que é a trombastenia de Glanzmann.
12: Daqui a um mês, milhões de estudantes como Isabelle e Miqueias realizam a prova do Enem. São 2 dias de avaliação, 8 e 15 de novembro. No primeiro domingo, os estudantes respondem a 45 questões de linguagens e códigos e 45 de ciências humanas, além da redação. Já no segundo dia de prova, são 45 questões de ciência da natureza e mais 45 de matemática. Professor de cursinho preparatório há 10 anos, Rubenilson Cerqueira dá dicas para essa reta final.
15: Esteja nesse momento de preparo, fazer muitas questões para poder fixar o conteúdo, mas é importante que tenha um momento de descanso, porque existe um equilíbrio ali entre você ter o conhecimento, mas se não tiver com a mente descansada, você não consegue colocar isso em prática.
12: Até lá, os inscritos devem ficar atentos às orientações oficiais, conferir o local de prova com antecedência e organizar os itens necessários para o exame, como documento oficial com foto e caneta esferográfica preta. Ricardo Cardoso, presidente substituto do INEP, lembra que até o fim do mês, todos os estudantes poderão conferir o cartão de inscrição.
16: Nós teremos, na última semana de outubro, a divulgação do cartão de confirmação de inscrição. A maioria dos estudantes, concluindo a escola pública, já tiveram acesso, né, vão fazer o Enem na sua própria escola. Mas é importante acessar o sistema de inscrição para você ver com calma, com tranquilidade.
12: O Enem é uma das principais portas de entrada para a educação superior no Brasil. As notas do exame são utilizadas para a seleção de estudantes por meio do Sisu e do ProUni e também servem de requisito para o Fundo de Financiamento Estudantil. Para mais informações sobre o exame, o MEC disponibiliza o Guia do Enem, que pode ser acessado em gov.br/MEC. Reportagem Luana Karen.
3: E o Ministério da Educação oferece ferramentas digitais gratuitas para essa preparação. O aplicativo MEC Enem traz simulados e dicas de redação.
2: Tem também o MEC Idiomas para inglês e espanhol. E o MEC Livros com mais de 25 mil obras.
3: E estão abertas as inscrições para a edição do Enem voltada para pessoas privadas de liberdade e jovens que cumprem medidas socioeducativas.
2: As inscrições devem ser feitas de forma exclusiva pelo responsável pedagógico de cada unidade.
3: Caso o participante precise de algum tipo de atendimento especializado, o pedido deve ser feito pelo responsável pedagógico no momento da inscrição.
2: Para mais informações, acesse gov.br/inep.
3: Escolas situadas em fronteiras com outros países podem aderir ao programa Escolas Interculturais.
2: A intenção é promover o enriquecimento linguístico e cultural de estudantes que moram nessas regiões e que convivem com culturas diferentes.
17: O Brasil faz fronteira com 10 nações e as escolas situadas nessas regiões enfrentam desafios relacionados à inclusão, diversidade linguística e integração cultural. E como forma de promover a educação que atende imigrantes e refugiados, o Brasil criou o programa Escolas Interculturais e de Fronteira. A diretora da escola, Silveira Martins, em Santana do Livramento, no Rio Grande do Sul, que faz fronteira com o Uruguai, Elisângela Dornelles, fala sobre a experiência com o programa.
18: Os nossos alunos convivem com as duas culturas. A partir disso, nós realizamos visitas às escolas, intercâmbios, encontros, participando de seminários, viagens internacionais, atividades culturais.
17: A iniciativa prevê apoio financeiro para projetos pedagógicos desenvolvidos em cooperação com escolas de países vizinhos. A coordenadora-geral da Secretaria de Articulação Intersetorial do Ministério da Educação, Jesuína Leclerc, explica como as escolas podem participar.
19: A partir da indicação de suas respectivas secretarias de educação, realizar o seu plano de atendimento. A escola passará a receber R$ 25 mil para poder dar início às suas atividades ou dar continuidade.
17: As cerca de 70 escolas de fronteira interessadas em fazer adesão ao programa devem acessar a página do Ministério da Educação em gov.br/MEC. Reportagem Cleide Lopes.
3: A previsão é que os programas interculturais sejam desenvolvidos a partir de novembro deste ano.
2: Professores e instituições de ensino de todo o país têm até o dia 12 de outubro para se inscreverem na primeira edição do Prêmio Brasil de Ensino de Matemática.
3: O concurso vai premiar até 20 iniciativas que se destacam por melhorar o aprendizado da disciplina nas salas de aula.
20: É a primeira edição do Prêmio Brasil de Ensino de Matemática na Educação Básica. A iniciativa busca valorizar experiências que contribuam para a aprendizagem e para a equidade na educação básica. O diretor-geral do Instituto de Matemática Pura e Aplicada, Marcelo Viana, explica que a premiação deve produzir subsídios técnicos para políticas educacionais.
21: Existem práticas que são realizadas aqui e lá por um professor, uma professora, que são exitosos e indicam caminhos, mas para isso é preciso que esses bons exemplos sejam conhecidos e sejam divulgados.
20: O prêmio vai contemplar duas categorias, docentes e instituições. Sumaia Almeida Ramos é professora de matemática em Petrolina, Pernambuco. Para ela, mais que reconhecimento, o prêmio representa a valorização do trabalho docente.
22: A partir do momento em que eu começo a mostrar que estamos vendo, estamos buscando esses profissionais, isso pode incentivar para outros professores que possivelmente estejam desestimulados a quererem desenvolver projetos também.
20: As propostas selecionadas integrarão o Caderno Nacional de Práticas Exitosas, que contribuirá para a disseminação de práticas de referência no ensino de matemática. As inscrições estão abertas até 12 de outubro pelo endereço candidaturas.impa.br. Reportagem Luciana Colares de Holanda.
2: O cultivo de flores é uma atividade que requer cuidado, experiência e atenção às condições climáticas.
3: E um projeto da Universidade Federal de Santa Maria está levando conhecimento científico e capacitação gratuita para quem quer empreender nesse ramo.
2: A iniciativa já alcançou mais de 500 famílias do Rio Grande do Sul. Confira os detalhes no quadro Ciência na Prática.
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24: Transferir conhecimento científico e técnicas de produção para aumentar a sustentabilidade e o lucro no campo. Essa é a missão do Projeto Flores para Todos, uma iniciativa da equipe Fenogled do Programa de Pós-Graduação em Agronomia da Universidade Federal de Santa Maria, no Rio Grande do Sul.
25: O Projeto Flores para Todos, ele tem por objetivo formar novos produtores profissionais de flores. Nós passamos dessa fase de as flores ser uma alternativa e sim uma fonte principal de renda dentro da propriedade.
24: As espécies cultivadas pelo projeto são adaptadas para o plantio a céu aberto durante todo o ano. Isso reduz os custos de produção e aproveita o alto potencial de lucro que o mercado de flores oferece, até mesmo para pequenas propriedades.
25: As flores são parte do setor da horticultura e o principal característico desse setor é uma alta rentabilidade por metro quadrado. E por isso que se encaixa perfeitamente na pequena propriedade, onde às vezes em 30 metros quadrados, a família tira um faturamento muito bom.
24: Além de movimentar o agroturismo, a iniciativa oferece consultoria gratuita que ensina o produtor a vender o seu produto, garantindo renda e reduzindo um problema antigo das comunidades rurais, a permanência da juventude no campo.
25: A gente fornece as sementes ou as batatinhas sem custo e a partir daí dá todas as orientações, desde o plantio até a colheita, pós-colheita e orientação de venda. E isso está fazendo a diferença na sucessão familiar do campo. O jovem só fica atraído se tiver renda. E a partir dali ele compra novas sementes, novas batatinhas de alta qualidade genética para dar seguimento de forma independente.
24: Acompanhe os resultados do projeto Flores para Todos na página da Universidade Federal de Santa Maria. E esse foi o Ciência na Prática. Esse episódio contou com a produção de Raquel Mariano e edição de Edinaldo Júnior. E nosso encontro com o Saber Científico volta na próxima semana. Até lá.
3: Quem trabalha na educação infantil já pode consultar os livros que poderão chegar às escolas.
2: O Guia do Programa Nacional do Livro Didático está disponível e reúne obras para o ensino e materiais de apoio aos professores.
3: Agora, escolas e professores podem se preparar para escolher os livros que vão usar nos próximos anos.
0: O Ministério da Educação divulgou o resultado final da avaliação das obras do PNLD, o Programa Nacional do Livro e do Material Didático para os anos iniciais do ensino fundamental. As obras têm o objetivo de apoiar a formação continuada e o trabalho pedagógico dos professores, principalmente em temas ligados à alfabetização. Elas fazem parte do acervo da Biblioteca do Professor e reúnem produções atualizadas sobre formação docente, além de exemplos de práticas pedagógicas em diferentes contextos. Com a divulgação do resultado final, o processo segue agora para as etapas de aquisição e distribuição, conduzidas pelo FNDE, o Fundo Nacional de Desenvolvimento da Educação. O Programa Nacional do Livro e do Material Didático é responsável pela avaliação, seleção e aquisição de livros e materiais didáticos para as escolas públicas. Após a aquisição dos materiais pelo FNDE, as obras selecionadas poderão ser disponibilizadas aos professores por meio do endereço pnlddigital.fnde.gov.br. Reportagem Thalita Albuquerque.
2: E atenção, candidatos do primeiro concurso público nacional unificado.
3: Foi publicada a terceira convocação dos aprovados em lista de espera para vagas temporárias no Ministério do Trabalho e Emprego.
2: Agora, os convocados precisam cumprir a etapa documental e acompanhar a publicação da lista definitiva, prevista para novembro.
3: A documentação deve ser apresentada pela plataforma sougov.br entre 20 e 27 de outubro.
2: O candidato que não apresentar os documentos exigidos no período estabelecido perde os efeitos da convocação.
3: Para mais informações, acesse gov.br/gestão, sem o tio.
2: E essas foram as notícias do governo federal.
3: Uma realização da Secretaria de Comunicação Social da Presidência da República.
2: Com produção da empresa Brasil de Comunicação.
3: Fique agora com as notícias do Poder Judiciário e do Congresso Nacional. Boa noite.
2: Boa noite, até amanhã.
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5: STF valida lei do Paraná que amplia gratuidade em estacionamentos para pessoas com deficiência.
6: TSE anula votos recebidos por Antony Garotinho na disputa pelo governo do Rio de Janeiro.
5: Furto de carro com chave na ignição enquanto segurada abria a porta de casa não afasta cobertura securitária.
6: Boa noite, eu sou Marcela Luiza.
5: Eu sou Walter Lima.
6: O Supremo Tribunal Federal decidiu que é constitucional uma lei estadual que amplia a gratuidade em estacionamentos para pessoas com deficiência.
5: A decisão foi tomada na sessão plenária desta quinta-feira. Marta Ferreira.
8: No Paraná, as regras sobre estacionamento para pessoas com deficiência são regulamentadas pela Lei Estadual 18.419 de 2015. E pelas normas de trânsito nacionais. Dispositivos dessa norma asseguram às pessoas com deficiência um período de gratuidade equivalente ao dobro do concedido aos demais usuários. Nos estabelecimentos que não prevêem tempo mínimo gratuito, a norma garante ao menos 30 minutos de gratuidade, a fim de facilitar o deslocamento dessas pessoas.
26: A Associação Brasileira de Shopping Centers entrou com ação no Supremo Tribunal Federal pedindo que a lei seja considerada inconstitucional. A alegação é de violação ao direito de propriedade e aos princípios da livre iniciativa e da livre concorrência.
8: O relator é o ministro Nunes Marques. No voto, ele destacou que a finalidade predominante da lei é promover acessibilidade e inclusão social, matérias de competência legislativa concorrente. No mesmo sentido, votaram os demais ministros. O plenário, então, validou a lei do Paraná, entendendo que a norma promove acessibilidade ao garantir o dobro do período gratuito
26: ou, na ausência de gratuidade, 30 minutos sem cobrança.
6: O Tribunal Superior Eleitoral anulou os votos recebidos por Antony Garotinho na disputa pelo governo do Rio de Janeiro.
5: A decisão, por maioria de 5-2, determinou a retotalização dos votos da eleição para governador Guilherme Firmino.
7: Nessa quinta-feira, o Tribunal Superior Eleitoral rejeitou por unanimidade o pedido de desistência de recurso apresentado por Antony Garotinho. O TSE também manteve um indeferimento do registro de candidatura ao governo do Rio de Janeiro. Segundo o tribunal, Garotinho não tinha as condições de elegibilidade relacionadas à plenitude dos direitos políticos e à filiação partidária. Por 5-2, os ministros determinaram a anulação dos votos recebidos pelo candidato. Com isso, o tribunal determinou a retotalização da votação para governador do Rio de Janeiro.
6: Deixar carro aberto e com a chave na ignição apenas para abrir o portão de casa não afasta direito à indenização do seguro se veículo for furtado.
5: Esse entendimento é do STJ. Fátima Uchoa.
9: Após a seguradora negar a indenização do seguro veicular, a proprietária que teve o carro furtado nessa situação entrou com ação judicial, mas o Tribunal de Justiça de São Paulo negou o pedido. Já no STJ, os ministros entenderam que a conduta da mulher, adotada para guardar o carro em segurança o mais rápido possível, mesmo deixando a chave na ignição enquanto abria o portão de casa, não representa agravamento intencional do risco previsto em contrato que justifique a perda da cobertura do seguro. A relatoria foi do ministro Ricardo Vilas Boas Cueva.
6: O Tribunal Superior do Trabalho manteve uma indenização que uma faculdade terá de pagar a um professor e jornalista de Teresina, no Piauí.
5: A instituição de ensino usou imagens de televisão do professor sem autorização. O TST considerou o uso ilegal. Simone Moura.
10: A faculdade usou essas imagens em outdoors e nas redes sociais sem autorização. Para os ministros da 8ª turma, a campanha teve alcance apenas local e por um período limitado. Foi fixado indenização de R$30 mil por danos materiais e R$40 mil por danos morais. A decisão foi unânime.
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6: Uma boa noite.
5: E até amanhã.
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13: Eu sou Paula Groba.
14: E eu sou Humberto Pinheiro.
13: E estes são os destaques de hoje do Jornal do Senado, que começa agora.
14: Senado conclui terceira sessão de discussão sobre a proposta que acaba com a escala 6x1.
13: Carros novos poderão ter alerta para evitar que crianças sejam esquecidas no banco de trás.
14: Projeto cria incentivos para startups que desenvolvem soluções de preservação ambiental.
13: Boa noite.
14: Boa noite.
13: O Senado realizou nesta quinta-feira a terceira sessão de discussão da PEC, que acaba com a escala 6x1. São necessárias 5 sessões de discussão antes da votação em primeiro turno. Se for aprovada, a proposta ainda terá de passar por discussões e votação em segundo turno. O texto reduz de 44 para 40 horas semanais a jornada máxima de trabalho sem redução de salário e garante 2 dias de descanso por semana. A mudança, no entanto, será gradual. 2 meses após a promulgação, a jornada passaria para 42 horas semanais, já com 2 dias de descanso. 12 meses depois, o limite chegaria às 40 horas.
14: Durante a terceira sessão, o senador Paulo Paim, do PT do Rio Grande do Sul, defendeu que a redução da jornada, sem diminuição dos salários, pode fortalecer a previdência social. Segundo ele, o fim da escala 6x1 pode estimular a formalização de trabalho e, com mais trabalhadores, com carteira assinada, aumentar a arrecadação previdenciária. Paim também afirmou que a mudança pode beneficiar empregadores e empreendedores e defendeu que desenvolvimento econômico vá valorização do trabalho, proteção social e políticas humanitárias caminhem juntos.
15: Quando reduzimos a jornada, ampliamos o emprego formal.
12: Mais empregos formais significam mais trabalhadores contribuindo com a Previdência. Mais contribuintes significam mais arrecadação previdenciária.
13: E o Senado deve começar a analisar um projeto que obriga empresas a oferecerem produtos e serviços digitais voltados a pessoas idosas, com linguagem mais simples e recursos que garantam mais segurança nas transações.
14: O texto também prevê a capacitação de idosos para que eles aprendam a identificar fraudes e golpes em operações pela internet. Repórter Alexandre Campos.
15: No caso de produtos financeiros ofertados por instituições bancárias, as aplicações de internet, quando destinadas a pessoas idosas, devem disponibilizar uma espécie de botão de pânico para interromper operações fraudulentas e canal de contestação rápida para minimizar os prejuízos. A autora do projeto, a senadora Damaris Alves, do Republicanos do Distrito Federal, acredita que essas medidas são essenciais para essa parcela da população.
16: Então a gente quer que os aplicativos, especialmente de banco, do INSS, os aplicativos públicos, o do SUS, os aplicativos que a pessoa não vive mais sem eles, sejam mais acessíveis para pessoas idosas.
15: O projeto ainda prevê que essa parcela da população aprenda a identificar fraudes e golpes em operações na internet e torna crime o gerenciamento sem autorização expressa de bens de pessoas idosas e a apropriação de senha, chave criptográfica, token, assinatura digital ou qualquer outra credencial de acesso ou autenticação com o objetivo de auferir vantagem econômica.
13: Uma tecnologia simples pode ajudar a evitar uma tragédia. Um alerta no carro para lembrar pais e mães de que há uma criança no banco de trás.
14: É o que prevê um projeto da senadora Tereza Leitão, que determina a instalação do dispositivo em automóveis novos. Mais informações com a repórter Raíssa Abreu.
17: Um pai ficou de deixar o filho na creche pela manhã antes de ir trabalhar. Em vez disso, ele seguiu direto para o trabalho, estacionou o carro e esqueceu que a criança estava na cadeirinha, no banco traseiro. O bebê ficou trancado no carro fechado por horas e só foi encontrado no final da tarde, em parada cardiorrespiratória e sem sinais vitais. Tragédias como essa, que aconteceu em Santa Catarina em 2023, são mais frequentes do que se imagina. Não existem dados consolidados no Brasil, mas estudos feitos nos Estados Unidos indicam que cerca de 40 crianças morrem anualmente por terem sido deixadas em carros fechados sob altas temperaturas. Para a senadora Tereza Leitão, do PT de Pernambuco, uma das causas desse tipo de episódio é a exaustão. E aí, as mulheres, que precisam acumular a vida profissional com a vida doméstica, são também as que mais sofrem.
18: A carga de trabalho doméstico corresponde a 21 horas, mais de 21 horas semanais, enquanto a dos homens é de pouco mais de 11 horas. A exaustão física e mental que recai sobre essas mulheres é muito grande, porque a jornada não termina quando sai do emprego. Começa uma nova jornada.
17: Para prevenir esses acidentes, a senadora apresentou um projeto que obriga as fábricas de carros a instalarem um dispositivo de alerta contra a presença de pessoas e animais esquecidos no interior dos veículos, com sinais sonoros ou luzes de emergência. A mudança valeria apenas para veículos novos, e a indústria automotiva teria 2 anos para adaptação às novas exigências. A proposta vai ser encaminhada às comissões temáticas.
13: E ligações de números desconhecidos podem ganhar um novo filtro nos celulares vendidos no Brasil. Um projeto em análise no Senado prevê que celulares vendidos no país tenham uma função para bloquear, rejeitar ou silenciar chamadas de números que não estão na lista de contatos.
14: A proposta quer dar ao usuário mais controle sobre as ligações que recebe. A reportagem é de Yasmin Rodrigues.
19: O autor do projeto, senador Stevenson Valentim, do Podemos do Rio Grande do Norte, argumenta que as chamadas indesejadas são um problema frequente para os consumidores e podem estar associadas a práticas abusivas e tentativas de golpe. A medida valeria para aparelhos comercializados no território nacional. A ideia é permitir que o próprio usuário escolha como lidar com números desconhecidos, sem depender exclusivamente de serviços oferecidos pelas operadoras. O senador Laércio Oliveira, do PP de Sergipe, destacou o impacto desse tipo de chamada na rotina dos brasileiros.
0: A gente sofre quase todos os dias com essas empresas de telemarketing, essas companhias de telefonia importunando a vida do cidadão e da cidadã brasileira.
19: O projeto de lei foi apresentado nesta quarta-feira, dia 7 de outubro. Vai passar pelas comissões e plenário do Senado antes de seguir para a Câmara dos Deputados.
13: Um projeto pronto para votação na Comissão de Meio Ambiente do Senado pretende incentivar empresas que desenvolvem soluções para a preservação ambiental.
14: A proposta cria critérios para o reconhecimento das chamadas startups verdes e prevê prioridade no acesso a incentivos e financiamentos. Os detalhes com a repórter Marcela Cunha.
20: Empresas que desenvolvem tecnologias para reduzir a poluição, economizar energia ou reaproveitar resíduos poderão receber incentivos específicos para crescer no Brasil. É o que prevê um projeto que inclui as chamadas startups verdes na legislação brasileira. As startups são empresas jovens, geralmente ligadas à inovação, que desenvolvem novos produtos, serviços ou modelos de negócios. Pela proposta, serão consideradas verdes aquelas que oferecem soluções para problemas ambientais, como a emissão de gases que provocam o aquecimento global, o desperdício de recursos naturais e a geração de lixo. O autor da proposta, senador Fernando Dueire, do PSD de Pernambuco, explicou que a intenção é criar condições para o desenvolvimento dessas empresas.
21: Acreditamos que ao estimularmos essas startups, estamos não apenas criando novos negócios, mas investindo na qualidade de vida das futuras gerações e no fortalecimento de uma economia mais resiliente e sustentável.
20: O projeto prevê prioridade no acesso a programas de apoio técnico e financeiro, benefícios fiscais e editais públicos de inovação e sustentabilidade.
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14: Com edição de Paulo Groba e trabalhos técnicos de Eliseu Caires, o Jornal do Senado fica por aqui. Acompanhe agora as notícias da Câmara dos Deputados. Boa noite.
13: Boa noite e até amanhã.
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23: Projeto obriga postos a detalhar custo dos combustíveis nas notas fiscais.
24: Comissão aprova selo para premiar cidades com boas práticas no trânsito.
23: Câmara analisa dar à assinatura digital valor de reconhecimento de firma.
24: Boa noite. Projeto em debate na Câmara confere à assinatura digital o valor de reconhecimento de firma em cartório. A ideia é diminuir a burocracia e facilitar a vida do cidadão, sem perder a segurança nos documentos. Confira os detalhes na reportagem de Fabielle Pires.
25: Já pensou resolver pela internet uma burocracia que exige uma ida ao cartório? Um projeto em análise na Câmara dos Deputados quer facilitar esse processo e permitir que a assinatura digital tenha o mesmo valor do reconhecimento de firma. Antes de entender a proposta, é preciso entender como funciona a assinatura digital. Atualmente, assinaturas digitais são feitas com certificado da Infraestrutura de Chaves Públicas Brasileira, a ICP Brasil, um sistema oficial do país que garante a validade jurídica e a segurança de assinaturas e certificados digitais. Quando uma pessoa assina um documento usando um certificado digital da ICP Brasil, é possível verificar a identidade de quem assinou e a integridade daquele documento. O que ainda não acontece automaticamente, essa assinatura substitui o reconhecimento de firma em cartório nos casos em que ele é exigido. A proposta determina que os documentos assinados eletronicamente sejam equiparados aos documentos com reconhecimento de firma. Segundo o autor, deputado Rafael Prudente, do MDB do Distrito Federal, a assinatura digital diminui a burocracia no dia a dia do cidadão. O projeto que equipara a assinatura com certificado digital da ICP Brasil ao reconhecimento de firma foi aprovado pela Comissão de Ciência, Tecnologia e Inovação da Câmara e agora segue para análise da Comissão de Constituição e Justiça. Para virar lei, precisa ser aprovado pela Câmara e pelo Senado. Da Rádio Câmara de Brasília, Fabielle Pires.
1: Economia.
2: Sóstenes Cavalcante, do PL do Rio de Janeiro, defende proposta para limitar os juros do crédito consignado de aposentados e pensionistas que recebem até 3 salários mínimos, além de beneficiários do BPC. O projeto determina que a taxa não poderá superar o IPCA, índice usado para medir a inflação oficial do país.
3: Sóstenes Cavalcante aponta que refinanciamentos feitos sem autorização aumentam a dívida de quem já tem parte da renda comprometida com os empréstimos. O texto também restringe a concessão desses descontos às instituições autorizadas e aos bancos públicos.
2: Carlos Veras, do PT de Pernambuco, defende o projeto que autoriza a União a criar uma estatal para atuar na distribuição de combustíveis, biocombustíveis e gás de cozinha. Ele explica que a ideia é recompor a presença pública no setor para assegurar a soberania energética.
3: A proposta permite a recomposição estatal por meio da compra de ativos operacionais ou participações em refinarias e bases de distribuição. Para Carlos Veras, o projeto combate aumentos abusivos de preços e garante o abastecimento em regiões remotas e de vulnerabilidade social.
2: Jefferson Campos, do PL de São Paulo, é um dos signatários da proposta de emenda à Constituição que estabelece um teto de gastos para órgãos da administração pública.
3: A proposta fixa limites orçamentários para despesas com publicidade institucional e determina um teto para os gastos do Poder Legislativo e dos Tribunais de Contas. Jefferson Campos entende que a medida contribui para garantir maior responsabilidade fiscal na administração pública.
1: Transportes.
2: A Comissão de Viação e Transportes aprovou um selo para premiar cidades que adotem boas práticas no trânsito. Saiba mais sobre o assunto na reportagem de Agui Pontes.
7: A Câmara dos Deputados debate recompensar municípios que adotem boas práticas na gestão do trânsito. A Comissão de Viação e Transportes aprovou o projeto que institui o selo Município com Mobilidade Segura. O objetivo da medida é premiar as cidades que façam um bom trabalho na prevenção de acidentes. Menos de 40% dos municípios receberiam o selo hoje. O projeto de lei do deputado Amon Mandel, do Republicano do Amazonas, dá justamente um incentivo para as cidades que cumprem as diretrizes da Política Nacional de Mobilidade Urbana. Mas não só, ela estabelece duas exigências: que o município possua um plano de mobilidade urbana e que esteja integrado ao Sistema Nacional de Trânsito previsto no Código de Trânsito Brasileiro. No primeiro caso, que pede a existência de um plano de mobilidade, 1.910 municípios já são obrigados a elaborar e aprovar um plano, mas desses, 79,6% não cumpriram a determinação legal. Para além disso, 63,2% de todos os municípios brasileiros pecam no segundo ponto, que é estar integrado ao Sistema Nacional de Trânsito. Para conseguir o selo, também se exige que programas, ações, campanhas e metas adotadas pelo município estejam alinhadas com o Plano Nacional de Redução de Mortes e Lesões no Trânsito e ao conceito Visão Zero, que busca um contexto em que mais nenhuma morte aconteça no trânsito. Com a implementação do projeto, o Poder Executivo definirá o órgão responsável pela concessão, fiscalização e divulgação dos municípios certificados. Segundo o deputado Amon Mandel, autor do projeto, o selo municipal surge como um instrumento de incentivo e reconhecimento para gestões comprometidas com práticas modernas de segurança. O selo, ainda segundo o deputado, contribui para promover a acessibilidade e prevenir mortes e lesões graves. O projeto será analisado pelas comissões de Desenvolvimento Urbano e de Constituição e Justiça e de Cidadania. Da Rádio Câmara de Brasília, Agui Pontes.
3: Delegado Caveira, do PL do Pará, apresentou o projeto que proíbe a exigência de vistoria veicular periódica baseada apenas no tempo de uso do automóvel. A proposta busca impedir cobranças recorrentes que penalizem motoristas e proprietários de veículos mais antigos.
2: Atualmente, a lei não estabelece a obrigação da vistoria, mas a proposta inclui a proibição de forma expressa no Código de Trânsito Brasileiro. Delegado Caveira argumenta que defeitos mecânicos representam menos de 7%.
23: 7% dos sinistros em rodovias federais.
24: A Câmara analisa projeto que obriga a instalação de temporizadores regressivos em semáforos que tenham fiscalização eletrônica. A autora da matéria, Gleisi Hoffmann, do PT do Paraná, afirma que a medida torna o trânsito mais seguro, evitando frenagens bruscas, acelerações indevidas e decisões de risco nos cruzamentos.
23: Gleisi Hoffmann ressalta ainda que se o temporizador estiver com defeito, dessincronizado ou com baixa visibilidade, não poderá ser aplicada a multa pelo equipamento de fiscalização. A proposta dá aos órgãos de trânsito 60 dias para adequar os semáforos que já possuem fiscalização eletrônica.
5: Segurança Pública.
24: Guilherme Derrite, do PP de São Paulo, quer incluir entre os crimes hediondos as formas mais graves de homicídio, latrocínio e extorsão, cometidas por integrantes de organizações criminosas e milícias. A proposta amplia o tratamento mais rigoroso para crimes praticados nesse contexto.
23: Guilherme Derrite argumenta que esses delitos têm maior potencial de violência e intimidação e, por isso, devem receber o mesmo tratamento dado aos crimes mais graves previstos na legislação. O deputado reitera que a medida reforça o combate ao crime organizado.
24: Tornar imprescritível o crime de trabalho análogo à escravidão é o objetivo de projeto apresentado por Amanda Gentil, do PP do Maranhão. Se a mudança for aprovada, o passar do tempo não poderá impedir a responsabilização de quem cometer esse tipo de crime.
23: Amanda Gentil lembra que a Corte Interamericana de Direitos Humanos já determinou ao Brasil a adoção de medidas para impedir a prescrição desses crimes. A deputada avalia que a mudança pode reduzir a impunidade de casos em que a investigação e a responsabilização demoram a avançar.
24: O projeto de defensor Stélio Denner, do União de Roraima, inclui na Lei Maria da Penha o monitoramento eletrônico do agressor como medida protetiva de urgência em situações de alto risco à mulher. Segundo o deputado, a iniciativa visa conter a escalada do feminicídio no Brasil.
23: Pelo texto do defensor Stélio Denner, o juiz deverá observar novos critérios para conceder a medida protetiva, como casos de ameaça grave, histórico de agressões e perseguição. O texto também prevê a integração da tornozeleira eletrônica com mecanismos de alerta direto à vítima.
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5: Política.
24: Elmar Nascimento, do União da Bahia, defende o respeito às prerrogativas do Congresso e as garantias do devido processo legal na atuação dos órgãos de controle. O deputado reclama de interferências de outros poderes e ressalta a importância do contraditório e da ampla defesa.
23: Elmar Nascimento afirma que decisões sobre orçamento, emendas e mandatos devem respeitar o devido processo legal. Ele também afirma que os órgãos de controle precisam atuar dentro das competências definidas pela Constituição, sem criminalizar a política.
5: Saúde.
24: Fernando Monteiro, do PSD de Pernambuco, sugere a criação do Dia Nacional dos Técnicos e Auxiliares em Saúde Bucal, a ser comemorado em 20 de março. De acordo com o parlamentar, o projeto busca valorizar os mais de 230 mil profissionais da área registrados no país.
23: Fernando Monteiro acredita que a data vai incentivar ações educativas e científicas, além de impulsionar políticas públicas para fortalecer a odontologia no SUS. Ele sustenta que esses profissionais têm papel importante na prevenção de doenças.
5: Educação.
24: Avança na Câmara projeto que reserva recursos de bolsas educacionais para pessoas com deficiência. Os detalhes com a repórter Silvia Munhato.
8: A Comissão de Defesa dos Direitos das Pessoas com Deficiência da Câmara dos Deputados aprovou proposta que destina um percentual dos recursos do FNDE para bolsas e outros tipos de auxílios para estudantes com deficiência. O percentual deverá ser regulado pelo Executivo. Hoje, a legislação permite ao FNDE, o Fundo Nacional de Desenvolvimento da Educação, conceder bolsas de estudo, bolsas de permanência e ressarcimento de despesas a estudantes, mas não prevê reserva para grupos específicos. A versão original do projeto destinava o benefício apenas aos estudantes surdos, mas foi ampliada durante a avaliação pela Comissão de Educação. O relator na Comissão de Defesa dos Direitos das Pessoas com Deficiência, deputado Rodrigo Hollenberg, do PSB do Distrito Federal, fez novo ajuste no texto.
9: Entendemos, porém, que não há motivo para a redação do substitutivo mencionar diretamente apenas as pessoas surdas ou pertencentes ao transtorno do espectro autista. Por essa razão, propomos um substitutivo que unifica a aplicação do dispositivo legal em benefício de todas as pessoas com deficiência por meio de remissão simples à Lei Brasileira de Inclusão das Pessoas com Deficiência.
8: O relator citou dados do Censo da Educação Superior de 2024 que mostram que os maiores grupos de estudantes com deficiência matriculados no ensino superior são pessoas com deficiência física, 30,5%, baixa visão, 22,8% e transtorno do espectro autista, 16,7%. A proposta que reserva recursos de bolsas educacionais para pessoas com deficiência será analisada agora pelas comissões de Finanças e Tributação e de Constituição e Justiça. Da Rádio Câmara de Brasília, Silvia Minhato.
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26: Votação.
23: Os deputados analisam projeto que obriga os postos a detalhar a composição do preço dos combustíveis na nota fiscal. O texto pode ser incluído na pauta de votações, como informa o repórter Antônio Vital.
27: Está pronto para ser votado no plenário da Câmara projeto que obriga os postos de combustíveis a detalhar na nota fiscal todos os componentes do custo da gasolina, do etanol e do diesel para o consumidor. De acordo com a proposta apresentada pelo deputado licenciado Guilherme Boulos, a nota fiscal deverá conter informações como o custo inicial do combustível para o produtor ou importador, o custo do biocombustível adicionado à gasolina, o lucro da distribuidora e do dono do posto, bem como o valor dos tributos federais e estaduais. Produtores, importadores e distribuidores também ficam obrigados a fornecer as mesmas informações em suas notas fiscais. O objetivo, de acordo com o autor, é permitir identificar a composição do custo final, o que seria bom para a concorrência e para o consumidor, que poderia assim agir como fiscal em caso de abusos. O projeto ganhou regime de urgência, o que permite que seja votado diretamente no plenário da Câmara, sem passar pela análise das comissões permanentes da Casa. O regime de urgência foi aprovado de maneira simbólica, mas provocou discussão no plenário. Para o deputado Gilson Marques, do Novo de Santa Catarina, não tem como dono do posto de combustíveis saber todos os componentes do preço.
28: Transparência é sempre positivo, mas a minha preocupação aqui, entre outras, é o seguinte: informe na nota fiscal toda a composição do preço dos combustíveis e do GLP. O posto de combustível não tem essa informação, não tem como ele ter essa informação. Toda a composição do custo de cada componente, de cada pessoa, de onde vem a importação, ele não tem essa informação hoje.
27: Já a bancada aliada ao governo defendeu a proposta, como disse o deputado Tarcísio Mota, do PSOL do Rio de Janeiro.
29: Ele é singelo, ele diz: na nota fiscal da produção da compra do combustível ou do gás, deverá haver discriminado aquilo que é o custo do produto que vem, né, o custo da produção daquela mercadoria, do combustível, e também os custos de impostos e os custos, inclusive o lucro que está vindo das próprias refinarias. Há que se lembrar que o processo de privatização das refinarias no Brasil resultou num processo de encarecimento do combustível.
27: Ainda não há data para votação no plenário da Câmara do projeto que obriga os postos de combustíveis a detalhar na nota fiscal todos os componentes do custo da gasolina, do etanol e do diesel para o consumidor. Rádio Câmara, de Brasília, Antônio Vital.
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1: Esporte.
24: João Cury, do MDB de São Paulo, defende proposta que estende a imunidade tributária às entidades esportivas sem fins lucrativos. A medida é que para organizações dos movimentos olímpico, paralímpico, clubístico e educacional, as instituições de educação e assistência social.
2: A iniciativa, que tem o apoio de João Cury, visa fortalecer o desenvolvimento de atletas e contribuir com a saúde pública. Ele acredita que a imunidade sobre impostos de patrimônio, renda e serviços garante maior estabilidade financeira para as entidades formadoras.
24: Projeto de Saulo Pedroso, do PSD de São Paulo, define quem pode ser considerado representante de uma organização esportiva privada nos casos de corrupção no esporte. Entram nessa definição dirigentes, diretores,

0: lei e evitar interpretações diferentes sobre quem pode responder pelo crime de corrupção privada no esporte. Ele ressalta que o projeto não institui um novo crime nem altera as penas previstas atualmente.
1: Proposta de delegado Éder Mauro, do PL do Pará, estabelece o sexo biológico registrado no nascimento como único critério para definir a categoria de atletas em competições esportivas promovidas pelo poder público.
0: O texto também inclui competições estudantis e prevê a apresentação de documentos para comprovação. Delegado Éder Mauro alerta que atletas que competirem em categoria diferente da correspondente ao sexo de nascimento poderão ser excluídos, perder premiações e sofrer suspensão de até um ano.
1: Márcio Bioc, do MDB do Rio Grande do Sul, defende a aprovação de projeto que institui 8 de novembro como Dia Nacional do Fisioterapeuta Esportivo. Autor da proposta, ele ressalta a importância dos profissionais na prevenção de lesões e na recuperação de quem pratica atividades físicas.
0: Márcio Bioc avalia que a homenagem também pode ampliar conscientização sobre a prática segura de exercícios. O deputado explica que a data escolhida marca a fundação da Sociedade Nacional de Fisioterapia Esportiva e o reconhecimento oficial da especialidade no país.
1: Termina agora o Jornal Câmara dos Deputados, produzido pela Rádio Câmara, com trabalhos técnicos de Everson Urani e apresentação de José Carlos Andrade e Márcio Aquilissardi. Uma boa noite para você.
0: Uma ótima noite. A Voz do Brasil volta amanhã.
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0: Só alegria e correria, amigos. Ha! Este é o Corre o Papo. Conversa boa no passo certo aqui nas noites de quinta-feira na Rádio Educativa 104.7, a Rádio Educa. Muito prazer, eu sou Átila Eugênio, jornalista, comunicador, não só aqui na rádio, mas também em corridas em Mato Grosso do Sul. E é um prazer ter este programa apresentado por mim para você que é amante da corrida ou que quer iniciar nesta modalidade. Seja muito bem-vindo, bem-vinda ao Corre o Papo.
1: Papo rápido.
0: E a gente já começa com a notícia da semana. Atenção, torcedor brasileiro. O Pio precisa da nossa ajuda para entrar para a história mais uma vez. O campeão olímpico e mundial, Alisson dos Santos,